0: o telefone 0804, faturou na sua clube.
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Você curtindo a sua clube, continua o Night. Você vai participando no 0800-342-1055. Pede sua música, manda beijos e abraços, grava aquela mensagem de áudio. Conta aí, ó, como a linha dos outros te tira do sério. Tem caixa de som na Mondeon, Connect Party, pra você.

0: oficial da música boa, Jorge Mateus. Night Clube. Vai entender. Aliás, você tá ligado aqui na clube? Qual mania dos outros te tira do sério? Fala comigo, Gabriel.
1: Faz mania dos outros que me tira do sério. É, quando você tá conversando, a pessoa fica cortando, se intrometendo na tua conversa. Eu não sou muito fã dessas coisas, não. E a mania que meu pai tinha muito, que eu ficava muito fofo da vida, na hora de comer, ficar fazendo barulho de mastigado com a boca aberta. Nossa, tenha dó. É isso aí. Coloca aí na promoção desses ingressos aí. Boa noite, tá na clube, tá bom demais.
0: Boa noite pra você.

Rogério e também a Isadora. Você ouvindo a Clube, além de participar e interagir com a gente, grava sua mensagem de áudio. Conta aí, qual mania dos outros te tira do sério? Aquela mania que te incomoda pra caramba. Daqui a pouquinho, às 10 da noite, tem o Love Songs pra você. Tá chegando o Jason Mraz com 93 Million Miles, a sua noite de domingo.

0: sério, Kátia?
1: Olha, uma mania que muita gente tem, que me tira do sério, é a mania de da pessoa falar gritando. Não saber falar com educação, mas tipo, falar gritando.
0: Isso é péssimo.
1: Isso aí me irrita bastante. Tá na clube, tá bom demais.
0: Beijo pra você, meu bem. Boa semana. Tá curtindo a sua clube? Nessa noite de domingo no Night Club tem Christina Perry e Thousand Years.

0: Clube, a rádio oficial da música boa, Adele com Easy on Me.
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0: Caixa de som da Mojão Connect Party. Quem se deu bem foi o Rafael de Pinho Lima do Riacho Fundo, que no telefone 3012 faturou na sua clube.
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final de semana. Aproveita, conta pra gente. No 0800-342-1055. Tá no ar mais uma edição do Love Songs. Nós vamos falar de amor e tocar muita música boa, aquelas músicas que fazem o seu coração bater mais forte. Ao lado do seu amor ou relembrando grandes momentos da sua vida. Aproveita, participa. Tem presente pra você, tem cafeteira, Três Corações Passione. E a Clube quer saber de você, você já fez ou faria alguma loucura de amor por alguém? Fez ou faria? 0800-342-1055. Pra começar, tem Lady Gaga e Bruno Mars.

essas velhas infâncias. Você pode seguir a Clube no Instagram, arroba Clube FM Brasil, pra você ficar por dentro de tudo. Esse é o Love Songs. Você já fez ou faria alguma loucura por amor? Tem cafeteira Três Corações Passione. Participa o WhatsApp da sua clube. Abraço aqui em Taguatinga, curtindo a clube tá a Daniele, o Eduardo e também a Giovana. No Riacho Fundo, a Carla, o Gustavo e a Sabrina. O Ricardo falou o seguinte: a clube é a trilha sonora da minha noite de domingo no Love Socks. Rick Okazek, Emotion Emotion.

0: Clube, a rádio oficial da música boa, Atlantic Star, Always. Também James Blunt, Your Beautiful, Chris Bang, The Living Red. Você já fez ou faria alguma loucura por amor? Tem cafeteira, três corações, passione de presente pra você. Andréia.
1: Há 28 anos atrás, conheci meu esposo. E quando, toda vez que eu pegava ônibus com ele, ficava namorando ele de longe. Até que um dia eu comprei um presente e cheguei perto dele, fui entregar. E ele falou que era o aniversário dele naquele dia. E aí, a gente começou o relacionamento. Aqui é clube, tá na clube, tá bom demais.
0: Que legal, um beijo pra você, Andréia, na sua clube. Uma ótima noite. Netrin Gloria Thorne.

Clube Rádio Oficial da Música Boa, Marisa Monte, na sua noite no Love Songs. Você já fez ou faria alguma loucura por amor? Daqui a pouquinho tem resultado de promoção no final dessa hora. Cafeteira Três Corações Passione de presente pra você. Quem tá curtindo a Clube nessa noite, aquele abraço mais que especial pra Priscila, que tá em Braslândia, o Rodrigo e a Camila, do Itapuã, a Gisele, o Alexandre e também a Manuela.

0: Da música boa, Eric Clapton com Tears in Heaven.
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0: Cafeteira Três Corações Passione. Quem se deu muito bem foi a Tatiane Oliveira Brito do Cruzeiro. Final do telefone 8622.
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0: tá bom demais.
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0: Então, continua o Love Songs na sua noite. Você já fez ou faria alguma loucura por amor? Conta no 0800-342-1055. Tem camisa oficial do seu time do coração no final do Love Songs. E pra começar essa segunda hora, você ouve Pink com Nate Rules, Just Give Me a Reason.

Clube, a rádio oficial da música boa, Titãs, Epitáfio. Pra você, ouvindo a sua clube, você já fez ou faria alguma loucura por amor? Participa do 0800-342-1055. Tem camisa oficial do seu time do coração no final do Love Songs. Em Sobradinho, um abraço pra Amanda, o Rodolfo e a Carolina. No Gama, a Vanessa, o Wesley e a Lorena. Na Cidade Ocidental, a Cristina, o Danilo e a Beatriz. A Patrícia de Planaltina para o Rodrigo, que é marido dela. Mandou aquele recado do coração. Você é aquela pessoa que faz a vida parecer mais leve. Nos dias bons, celebra comigo. Nos dias difíceis, segura minha mão. Obrigada por ser meu companheiro e fazer parte de momentos incríveis. Na sua clube, a gente volta no tempo. Recordando o passado com mais uma canção. Só que agora é do The Police. Every Breath You Take. Bom domingo pra você. 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

0: Clube, a rádio oficial da música boa, Tiziano Ferro, Embranato. Você curtiu a sua clube? Você já fez ou faria alguma loucura por amor? Fala, Marta.
1: Respondendo a enquete, já fez uma grande loucura por amor, mas jamais farei outra vez. Casei com um homem com 4 filhos. Não aconselho ninguém fazer isso. Meu nome é Marta, sou da Cidade Nascente, tá na clube, tá bom demais. Coloca aí, papai, faz o tempo da mesa.
0: Beijo pra você, Marta. Boa semana, você curtindo a sua clube. 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

Rádio Oficial da Música Boa, Sandy Júnior, as quatro estações. Você ouvindo Love Songs, tem camisa oficial do seu time do coração. Participa no 0800-342-1055. Agora você ouve a Ra com Crying the Rain na sua clube.

0: pensando a música boa pra fechar muito bem o Love Songs. Você ouviu Whitney Houston?
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0: Tem presente sim, que tá se dando muito bem, tá levando camisa oficial do seu time do coração. É a Mariana de Fátima Silva, de Braslândia, final do telefone 3474. Eu, Guto, fico por aqui, tô de volta no próximo sábado a partir das 11 da manhã. Pra você uma excelente semana.
1: 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Essa música fez parte da trilha sonora da novela A Dona do Pedaço. I don't know why. Gerações no filme Dirty Dancing. Esse sucesso emocionou.

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1: Você curtindo, ligado aqui na sua clube. Obrigada, Guto, pela sua entrega, foi maravilhoso. Nós vamos ficar juntinhos agora, ouvinte clube. Por aqui, a Flavinha na sua companhia até as 2 da manhã. Muita música boa e você, o melhor ouvinte do mundo, participando conosco no 0800-342-1055. Sabe o que é que tem de presente? A produção separou pra você multiprocessador da Mondial 7 em 1. Música boa, claro que temos. A gente começa por

Oeste Castelo, música boa pro melhor ouvinte do mundo. A gente agradece você que tá aí participando. Muita gente tá interessado aí nesse multiprocessador da Mondial. Quero ver se todo mundo aí também tem esse dom, esse talento aí na cozinha. Se você tiver, é só mandar um coraçãozinho aqui pra clube dizer: eu tenho esse talento. Ou eu não tenho, mas com esse equipamento, então, meu talento vai aflorar. Vou mandar beijo pra turma: Ceilândia, Andréia, Marcelo, Gabriel, Samambaia, Luciana, o Rodrigo e também a Beatriz. Ou Ilusiane, a Vanessa, o Danilo, o Rafael, e a Ariquemes, a Sandra, o Maurício e também a Natália. Música boa pra você? Não para. Vamos curtir mais uma. Presentão aqui da sua clube, o

0: Aqui é Clube Coldplay Paradise na sua Clube. Você ouve as melhores músicas, tem os melhores prêmios e, lógico, as mensagens mais apaixonadas.
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0: A Daniela de Vicente Pires pro Marcos, o marido dela. Ter você ao meu lado é saber que tenho com quem dividir as alegrias, os sonhos e os desafios da vida. Obrigada por cada gesto de carinho, por cada palavra de apoio e por fazer da nossa história algo tão especial. Ô, gente, que coisa mais linda. Vamos direto agora pro Guará? No Guará, o Ricardo, pra Fernanda, a esposa dele. Você é minha companheira de todos os momentos. Aquela que conhece os meus sonhos, caminha comigo em cada nova fase da vida. Eu sou muito feliz por tudo que construímos juntos. Que nunca nos faltem carinho, respeito e motivos para sorrir. Lindo, né? Vamos agora para Santa Bárbara. Quem tá na escuta conosco é a Bianca, que oferece essa mensagem pro Thiago, namorado dela. Ti, algumas pessoas chegam sem fazer barulho e quando a gente percebe, nossa, já ocupou um lugar imenso no nosso coração. Foi assim com você. Hoje eu não consigo pensar nos meus melhores momentos sem lembrar do seu sorriso e do seu carinho. Eu quero oferecer todas as músicas apaixonadas da Clube pra você. Então, vamos nessa? Essa é bonita. Whitney Houston, tema do filme O Guarda-Costas, na sua Clube.

As sequências atrasadas é muito importante. Temos sequência todos os dias? Temos, de domingo a domingo, às 9 da manhã, 1 da tarde, 7 da noite. Às vezes você vai anotando, anotando e esquece de enviar. Então, não esquece. Sabe qual que é o melhor horário? O horário que você pode. Na sua clube, a gente ouve mais uma música para tocar fundo o seu coração. Bieber Rexha, Georgia Line e Florida. Baby Lane.

0: Essa música, hein? Nossa, mas não vai dormir não, hein? Que agora, vamos pro resultado.
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0: 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Parabéns, Adriana Miranda Ribeiro do Itapuã, final do telefone 8014. Beijo no coração, a gente volta já já, tem mais uma hora de músicas. Fica aqui na Clube.
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bom demais. Seguimos falando de amor, tocando fundo o seu coração, com muito carinho, com muita alegria. A gente agora tem pra você como presente Encontro Marcado. Você sabe o que é o Encontro Marcado, né? É aquele show exclusivo no Auditório Clube com Zé Neto e Cristiano. Você e mais um convidado seu vão estar presentes nesse evento que vai contar também com toda a equipe clube. Maravilhoso, né? Participa conosco, 0800 342 1055.

evento, para esse encontro marcado. Você de todo o Brasil pode participar. 0800-342-1055. Show exclusivo no Auditório Clube com o Zé Neto e Cristiano. Beijo, Águas Claras. A Fernanda, o Robson e a Alice tomando um cafezinho. Oi, gente, com bolo, pode isso? Em Braslândia, Juliano, Renato e o Caio. No Novo Gama, a Tatiana, Wesley, a Larissa e o Naí, a Elaine, o Douglas e também a Vitória. Música boa para toda essa turma linda e para você que tá aí só curtindo a clube.

0: bacana. Finalzinho da hora tem encontro marcado com Zé Neto e Cristiano. Participa conosco. Agora é hora de colocar a emoção pra fora.
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0: As mensagens mais lindas, a sua história de amor sendo revelada, sendo exaltada, enaltecida e, acima de tudo, respeitada. O Leandro de Chapecó, para Priscila, a esposa dele: a melhor parte da nossa história, Pri, não está apenas nos grandes momentos, mas em tudo que vivemos no dia a dia. Nas conversas, nas risadas e no companheirismo. Eu encontro motivos para agradecer a Deus por ter você comigo. Bonito, hein? Arrasou, Léo. A Vanessa de Braslândia pro Diego, namorado dela: você me mostrou que uma história bonita, Diego, é construída aos poucos. Com respeito, cuidado, confiança e muito companheirismo. Eu adoro dividir os meus dias com você e saber que ainda temos muitas lembranças bonitas para criar juntos. Para os apaixonados, curtindo a Clube, nessa madrugada de segunda, Ricky Ocasek.

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Finalzinho da hora tem convites pro encontro marcado com o Zé Neto e Cristiano. E já já tem o André Lima com você. Titãs na sua Clube. Você.

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1: Já vamos nos despedindo, tá na hora de entregar presente. Encontro marcado com o Zé Neto e Cristiano, duas vagas, vai pra Dainala Ramalho Correia, Ceilândia, final do telefone 9953. Essas duas vagas vão pra você, Dainala, você vai escolher quem é a pessoa que você vai levar. É a sua única preocupação, além, lógico, de qual roupa você vai vestir, e vai lá ensaiando já todas as músicas. Quem chegou por aqui? André, vai ficar com você, curtindo com você muita música boa, tem presente, tem perguntinha. Participa, aqui é Clube. Tá na Clube? Tá bom?

falar a respeito de homem, de postura de homem. É isso mesmo. Por muito tempo, homem foi ensinado que chorar era sinal do quê? De fraqueza, né? Mas hoje mostrar sentimento é visto por muitos como coragem. Será que dentro de um relacionamento, né? Isso muda a forma da mulher enxergar o homem? Por exemplo, eu quero saber de você, homem que chora na frente da mulher, ele fica mais forte porque ele tá mostrando ali o seu sentimento ou acaba perdendo o respeito da esposa, da namorada? Que você acha? Homem chorar, a mulher gosta de homem que chora ou a mulher já, esse daí é meio fraco, hein? Na hora que eu precisar, não vai rolar. E aí, que você acha? Qual é a sua opinião? Grava seu áudio, manda pra clube no 0800-342-1055. Final da hora vai rolar presente. E olha que presente legal tem pra você: o ventilador Mondial. É aquele com repelente. Além de refrescar, vai mandar os mosquitos embora. Tá querendo esse presentão? Então grava seu áudio, manda pra clube. Eu quero saber se homem chorar, né? A mulher ali já vai achar que ele tá demonstrando fraqueza ou não. Diz aí. Bora começar com Bruno Mars. Talk to the Moon. Bom dia, boa semana.

0: anos 2000, né? Mas ela foi composta e gravada pelo Kiko Zambianchi em 1985.
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0: Sempre é muito bom ter você por aqui. Participa com a gente também, manda sua mensagem pra clube. Você que tá aí no seu trabalho, ouvindo a gente. Bom trabalho, obrigado pela companhia. Uma excelente semana. Você que tá levando a clube de carona. Obrigado pelo carinho sempre, viu? Você que tá em casa, de boa, descansando. Daqui a pouquinho tem aquele ventilador Mondial com repelente. 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É bom demais, né? E eu quero saber de você o seguinte: homem que chora na frente da mulher, ele fica mais forte porque ele está demonstrando os seus sentimentos ou acaba perdendo o respeito dela? Resumindo, você acha que mulher gosta de homem que chora? Qual é a sua opinião? Diz aí pra gente. José Luiz, bom dia.
2: Bom dia, meu amigo André Lima. Chorar, nem que faz aquele argumento. Homem que chora é frouxo, homem que chora não, nada a ver, cara.
0: Ah, é?
2: Eu acho que o cara chorar em frente de uma esposa, uma namorada, tipo, uma relação tá chegando ao final, alguma coisa não deu certo. O cara chora em frente à esposa ou a namorada, é um sinal que o cara ama ela de verdade, entendeu?
0: Ah, é, rapaz.
2: Então, essa é o meu modo de pensar. Eu
0: tá
2: acho
0: bom.
2: Que chorar frente à namorada, à esposa, é uma questão de muito amor, entendeu? Me bota no sorteio, André. Tá na clube? Tá bom demais.
0: Na clube, Vanessa Calton.

Clube, tá bom demais. A rádio oficial da música boa, Dire Straits, So Far Away. Pra você, um ótimo dia ouvindo, curtindo a Clube, começando a semana. Gente, ninguém acertou as 6 dezenas da Mega Sena. E o prêmio acumulou e pode chegar a 45 milhões de reais. As dezenas sorteadas foram 23, 29, 33, 42, 43 e 57. 22 apostas acertaram 5 dezenas e vão receber um pouco mais de 89 mil reais cada uma. O próximo sorteio da Mega Sena acontece amanhã. Outras

0: Brasil. E a gente tá falando a respeito de homem chorar. O que você acha, hein? Homem que chora na frente da mulher, ele fica mais forte porque ele tá mostrando ali os seus sentimentos ou acaba perdendo o respeito dela? Homem precisa esconder, né, a emoção para continuar sendo visto como forte? Ou homem chorar para você é de boa? Qual é a sua opinião? O que você pensa, hein? Conta aí pra gente.
1: Oi, gente da Clube, que eu amo de paixão. Boa noite, André. Bom, oi. Sobre a pergunta, homem que chora, pra mim, é um dos mais fortes que existe.
0: Ah, é?
1: Eu dou muito valor a quem mostra seus sentimentos, tá? Tá na Clube, tá bom demais. Aqui é a Zezé de Jaboticabal, tá? Beijão.
0: Ô, Zezé, beijo pra você também. Obrigado pela companhia, uma ótima semana. Na Clube, chegando nele, Dilema, bom dia.

0: tá chegando, tem pra você o ventilador Mondial com repelente. E eu quero saber a sua opinião. Você acha que homem que chora na frente da mulher, ele fica mais forte? Ou esse homem, ele acaba perdendo respeito, né? Tem gente que acha que mostrar um sentimento, aquilo que está sentindo, transforma a pessoa mais forte. Às vezes, acaba perdendo respeito. O que você acha? Qual é a sua opinião? Quero saber. Grava seu áudio, manda pra clube. O que você pensa? Chorar aproxima ou faz a admiração diminuir? Ô Marta, bom dia.
1: Bom dia, André. Tô em casa, ligadinha na clube. Eu acredito que quando o casal briga e o homem se arrepende e chorou, ele tá demonstrando um sentimento de arrependimento. Acho que a mulher vai gostar assim. Ó. Na clube, tá bom demais.
0: Valeu, beijo pra você, na clube, Atlantic Stars. Oi.

0: Clube, tá bom demais. Avril Lavigne, I'm with you. Chegou a hora de faturar presente. 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
0: Bom demais é começar o dia se dando bem, né? E aqui na Clube é assim, você começa o dia faturando os melhores presentes. Olha que bacana, ventilador Mondial com repelente, agora é vento e proteção ao mesmo tempo. Vai refrescar o ambiente e ainda vai afastar os mosquitos, né? Que incomodam. Ele é potente, silencioso. Quem tá levando esse super presente é o Samuel Souza Oliveira, Riacho Fundo 2, final do telefone do Samuel é o 4295. Samuel, se deu bem demais, hein? Parabéns!
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1: 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Essa música fez parte da trilha sonora da novela A Dona do Pedaço.
3: I don't know why.
1: Esse sucesso emocionou no filme

0: demais. Brasil inteiro ligado, curtindo a clube.
1: Viva!
0: Chega junto por aqui, participa com a gente também, manda sua mensagem, tô te esperando no 0800-342-1055. Hoje, dia 17 de agosto, hoje é dia do pão de queijo, sabia? Aos nossos amigos mineiros, que fazem com certeza o melhor pão de queijo do Brasil. Gente, pãozinho de queijo é bom demais, né? Com um cafezinho, agora tem aquela onda de rechear o pão de queijo. Passa ali um requeijãozinho, coloca pra dar uma gratinada, tem tanta coisa boa no meio do pão de queijo. Tem gente que coloca aquele doce de leite, outros estão fazendo aquele tipo churros, né? Com pão de queijo, gente, que delícia, dá água na boca. É bom demais. Ó, participa com a gente também, já vai rolar aquele presente, você sabe que a Clube ama, adora te presentear, e no final dessa hora tem a caixa de som Bluetooth Aiva, aquela qualidade de som incrível, pra você curtir a Clube em todos os lugares. É bom demais, essa caixa é muito top, com certeza você vai gostar. E aí, você tá querendo? Então manda sua mensagem pra gente, tá bom? Ó, bate-papo de hoje, estamos falando a respeito de homem chorar, o que você acha? Tem mulher que não gosta. Tem gente que acha que homem chorando, ele vai perder ali o respeito da mulher, né? A admiração da mulher. E você, que você acha? Você acha que homem, ele precisa esconder a emoção para continuar sendo visto como forte? Ou homem pode chorar à vontade? Que você pensa? Qual é a sua opinião? Grava seu áudio, manda aí pra clube, que agora tá chegando esse grande sucesso de 1983. Cara, essa música é bacana demais. A composição dela, mas foi lançada em 87. Hurt, Alone!

0: romantismo de Bon Jovi. Always. Pra você, um ótimo dia ouvindo Cortina Clube, começando a semana com a gente.
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0: Sempre é muito bom ter sua companhia. Participa também, manda sua mensagem. Você tem no seu plantão, trabalhando, levando a Clube de carona no Tapetão Preto, galera do Tapetão Preto, né? Motoristas por aplicativo, taxistas, caminhoneiros, carreteiros, motoristas de ônibus. Obrigado pelo carinho sempre, viu? Aproveita também para mandar sua mensagem. Sol Nascente, bom dia para Marta, para Noata, o Lucas, Franca, Weber, Campos Altos, o Fabrício, Três Corações, a Marcinha e você. Onde você está ouvindo a Clube, já aproveita também para mandar sua mensagem. Finalzinho da hora, vai rolar presente. Tem a caixa de som Bluetooth Aiva. Qualidade incrível. Com certeza você vai gostar. É para ouvir a Clube em todos os lugares. E eu quero saber a sua opinião. Homem que chora na frente da mulher. E aí? Ele fica mais forte, né? Porque ele tá mostrando ali seus sentimentos. Ou o homem que chora, ele acaba perdendo, né, o respeito da mulher. Qual é a sua opinião? Quero saber, grava seu áudio, manda aí pra Clube. Bom dia.
2: Bom dia, Lailane. Tô acompanhando a Clube aqui do meu trabalho. Oi, eu acho que quando o homem chora, pra mim, perde a admiração. Porque tá tentando convencer através das lágrimas. Pra mim, não passa confiança nenhuma. E pra mim, não é verdadeiro também.
0: E você, o que você acha? Conta aí pra gente, manda sua mensagem. Backstreet Boys.

3-2. No sábado, tá? No sábado também, Atlético Paranaense e Bragantino ficaram no empate em 1-1. O São Paulo também empatou em 1-1 com o Coritiba. Chapecoense 3, Bahia 3. E o Vasco da Gama recebeu o Santos. E o Thiago Mendes não quis cumprimentar o Neymar. Deixou o Neymar no vácuo. Sabe o que aconteceu, né?

0: tem Internacional e Remo às 20h. Na liderança do Campeonato Brasileiro continua o Palmeiras, agora com apenas 3 pontos na frente do Flamengo. Palmeiras 48 pontos, Flamengo 45. O Atlético Paranaense tem 41 pontos e na quarta colocação aparece o Fluminense com 38 pontos. Na zona do rebaixamento estão Internacional, que joga hoje, com 23, Remo com 22, Vasco da Gama também com 22 e a Chapecoense na lanterna do campeonato com 11 pontos. Outras informações você confere também no Instagram da Clube, arroba Clube FM Brasil.
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0: manda sua mensagem pra gente que daqui a pouquinho tem presente. Ó que delícia! Caixa de som Bluetooth Aiva, pra você curtir a Clube com aquela qualidade de som incrível. Manda sua mensagem 0800-342-1055. É o nosso WhatsApp pra todo o Brasil. Estamos falando a respeito de homem chorar, né? E aí, homem que chora, ele demonstra fraqueza? Você acha que mulher gosta de homem chorão? que você acha, hein? Isso é um preconceito antigo ou não? Ô, Marcinha, conta aí pra gente. Bom dia.
2: André, bom dia. Tudo bem?
0: Tudo jóia.
2: Eu acho que é ultrapassado, sabe? Você pensar que homem não chora. Lógico que chora. Ser humano. O maior homem do mundo. Né? Aquele homem lá, aquele, o nosso Salvador, chorou, né? Quem somos nós?
0: Aí,
2: então, eu acho que o homem que assume, ele é forte, entendeu? Determinado, ele sabe o que quer. Então, não tem mais essa barreira de falar que o homem é fraco, que não deve chorar, que não sei o quê. Então, chora mesmo. Beijos, tá na Clube, tá bom demais.

0: Jaqueline. E você, onde você está ouvindo a Clube Barretos do Trampo? Ouvindo a gente, tá o Paulo Contelli, Parramirim Jailson levantando, né? Pra mais um dia de rala. E você, hã? Tá querendo esse presente da Clube também? Caixa de som Bluetooth Aiba, qualidade de som incrível. Presentão que a gente quer entregar pra você no finalzinho da hora, tá bom? Então corre, manda sua mensagem pra gente que dá tempo. 0800-342-1055 é o nosso WhatsApp pra todo o Brasil. E eu quero saber a sua opinião, o que que você acha? Homem que chora na frente da mulher, ele fica mais forte, a mulher considera mais esse homem, afinal de contas, ele está demonstrando o seu sentimento, né? Ou acaba perdendo o respeito dela? Você respeitaria um homem que chora e demonstra o seu sentimento? O que você acha? Qual é a sua opinião? Você foi ensinado que o homem chorar é fraco, né? E hoje em dia, o que você pensa? Ô Valdinei, e aí rapaz, conta pra gente.
1: É, eu acho que o homem chorar é normal, viu?
0: É.
1: E outra, né? Porque o homem vai tirar a masculinidade da pessoa, a masculinidade do homem, só porque eu tô chorando. Ó, e o melhor lugar pra chorar, né? Quando quiser chorar, é debaixo de chuveiro, viu? É debaixo de chuveiro, porque aí ninguém vê. Tá bom, André? Tá na clube, tá bom demais.
0: E você, o que que você acha? Homem precisa esconder a emoção, né? Pra continuar sendo visto como forte, ou homem pode chorar de boa? O que que você acha? Nico Rezende, esquece bem.

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1: 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Quem tá levando esse presente é a Jéssica Fernandes Ferreira, Águas Claras. Final do telefone da Jéssica é o 2212. Jéssica, começou a semana, hein? Se dando bem, parabéns.

final dessa hora vai rolar mais um super presente. Tem para você, ouvinte clube, umidificador Mondial, para deixar o ambiente mais gostoso, melhor, mais agradável, confortável, ajuda na respiração, é bom demais, viu? Tá precisando de um presente desse para deixar no quarto, na sala, no seu escritório, facilita muito a vida. Manda sua mensagem então, tô te esperando por aqui, tá bom? 0800-342-1055 é o WhatsApp da Clube para todo o Brasil. E você que tá aí, ó, já levantando, preparando aquele cafezinho, né? Pensando no que vai fazer da vida, aproveita para responder a nossa pergunta. Eu quero saber a sua opinião. Estamos falando a respeito de homem chorar. Você acha que homem que chora na frente da mulher, ele fica mais forte porque ele está ali demonstrando, né, os seus sentimentos?

umidificador Mondial, olha que presente legal, ajuda a melhorar e umidificar o ar, né? O ambiente fica bem melhor, mais agradável. Dá pra você deixar no quarto, na sala, dá pra levar pro escritório, gente, é bom demais. E aí, você tá querendo? Então manda sua mensagem pra clube no 0800-342-1055. Quem tá ouvindo, curtindo a clube nesse comecinho, né? De semana, de segunda-feira, no Gama tá o Alexandre, a Fabiana e também a Cristiane, Vicente Pires, bom dia pro Rogério,

0: homem que chora na frente da mulher. E aí, você acha que ele fica mais forte? Ou você acha que acaba perdendo o respeito da mulher, hein? O que, que você acha, Newton, de homem que chora? Conta aí pra gente, rapaz.
1: André, não existe um lugar nenhum onde está escrito que um homem não deva chorar.
0: Aí, ó.
1: Quer dizer, ele, se ele chora perante uma mulher, ele está dando um sinal de rendição, ele está se rendendo a ela e confessando alguma coisa, sendo submisso. Então, homem chora sim, com certeza. E tá na clube, tá bom demais.

0: Boys, The Cars Drive. Na Clube você começa o dia com música boa, tem presente pra você no final da hora e começa o dia com informações também. Gente, mulheres representam 34,8% das candidaturas registradas para as eleições de 2026, segundo dados do Tribunal Superior Eleitoral, TSE. São 7.134 candidaturas de mulheres e 13.362 de homens, em um universo de 20.496 registros apresentados para os cargos de presidente, governador, senador, deputado federal, estadual e deputado distrital, além de vices e suplentes. A participação feminina passou de 33,8% nas eleições gerais de 2022 para 34,8% em 2026. 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
0: Pra você que tá levantando agora, curtindo a Clube, seja muito bem-vindo, é bom demais ter você por aqui, tá preparando aquele cafezinho gostoso, né? Já preparando aquele mate, né? Pra poder começar muito bem o dia. Obrigado pela companhia. Riacho Fundo, bom dia pro Vinícius, a Mariana e também a Rosana, Braslândia, tá o Thiago, a Vanessa e a Cíntia. E você, tá acordando onde? Já manda sua mensagem, daqui a pouquinho tem o umidificador Mondio para deixar o ambiente aí mais agradável, mais confortável, ajuda demais, né? E a nossa pergunta, o nosso bate-papo de hoje é a respeito de homem que chora, né? Você acha que homem ele pode chorar na frente da mulher, é de boa, é tranquilo, né? Ele vai demonstrar os seus sentimentos, vai reforçar ali, ficar mais forte perto da mulher, ou ele acaba perdendo respeito quando o homem chora na frente da mulher? Que você acha? Qual é a sua opinião? O homem pode ou não pode chorar? Ô, Fabrício, que você acha? Conta aí pra gente.
2: Homem não chora, viu? Não. Mas caso isso aconteça, pode-se dizer então que ele está totalmente amargurado e arrependido. Não vamos dizer que ele ama não, mas que ele está muito sofrido pelo tudo que ele cometeu. Tá na Clube, tá bom demais.

0: Clube, tá bom demais. Rico Estre, Car for Hell.
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0: Começando o dia com a Clube, é muito bom. Seja bem-vindo por aqui, participa com a gente também, manda sua mensagem. Tô te esperando, hein? Tá chegando a hora, já já tem presente. Você sabe que a Clube ama te presentear. Tem um umidificador Mondial, olha que presente legal. Pra você que tá levantando agora, se dá muito bem, deixa o ambiente aí muito melhor, né? Pra poder respirar de boa, tranquilo, o quarto, a sala, seu escritório, é bom demais. E aí, esse presente vai te ajudar? Então manda sua mensagem pra Clube, já já vai rolar, viu? Estamos falando a respeito de homem chorar. Você acha que homem que chora na frente da mulher, ele fica mais forte, né? Porque ele tá ali mostrando seus sentimentos, aquilo que ele está sentindo no momento, ou ele acaba perdendo o respeito? Que você acha? Homem, ele pode ou não pode chorar? Cidade Ocidental, bom dia pro Leandro, pra Helene, também pra Priscila, Varginha, quem tá curtindo é o Maurício, a Andréia e a Natália, Santa Maria, o Roberto, a Cátia, a Larissa, Ariquemes, o Diego, a Sandra e também a Ana Carolina. E você, onde você está ouvindo a Clube? Já conta aí pra gente, tá?

Bom dia, clube. Bom dia, André. Eu acho que o homem fica mais forte, porque ele mostra que esse sentimento é de coragem, não de fraqueza. E quando o homem é de verdade, ele sente, porque, claro, ele é também ser humano. Mas no final das contas, ele procura encarar os problemas e resolver mesmo assim. Desejo uma ótima semana pra todo mundo. E aqui, clube, tá na clube? Tá bom demais.

0: é o 2252. Ô Anderson, se deu bem demais, parabéns.
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hoje, polêmico, quero saber a sua opinião. Homem pode chorar? Homem chora ou homem não chora? Imagina a situação do homem chorando na frente da mulher. Você acha que isso é bom, é positivo? O homem fica mais forte, mostra seu sentimento, ou ele acaba perdendo o respeito dela? Qual é a sua opinião? Manda sua mensagem. Chorar aproxima ou faz a admiração desaparecer, sumir? Grava seu áudio, manda aí pra clube. No finalzinho dessa hora tem presente. Tem inscrição para a Maratinha 2026. Você vai levar o seu pequeno atleta pra correr, se divertir. Vai ser bom demais. Tá querendo essa inscrição? Então manda sua mensagem pra gente. Hoje, dia 17 de agosto, é aniversário do cantor e compositor Zezé de Camargo, Mirosmar José de Camargo. E a gente relembra essa daqui com ele. 1995, Sem Medo de Ser Feliz, Zezé.

0: 43 e 57. 22 apostas acertaram 5 dezenas e vão receber um pouco mais de R$89 mil cada. O próximo sorteio da Mega acontece amanhã. Você pode conferir também outras informações no Instagram da Clube, é @clubefmbrasil. Se você ainda não segue a gente, vai lá seguir, tá bom? Ó, bate-papo de hoje. Homem pode ou não pode chorar? O que você acha? Qual é a sua opinião? Você acha que mulher gosta de homem que chora, né? Ou você acha que, de repente, ela acaba perdendo o respeito, né? Por aquele homem chorão. Qual é a sua opinião? Quero saber. Manda sua mensagem aí no finalzinho da hora. Vai rolar aquela inscrição pra Marotinha 2026, pro seu filhote, né? Seu pequeno atleta. Se divertir muito, correr bastante e você junto com ele. Vai ser bem legal. Manda sua mensagem aí. Oi, Mari. Bom dia.
1: Bom dia, clube. Ai, eu acho tão bonitinho vendo um homem chorar.
0: Ah, é?
1: Ele faz cara de arrependido e sofrido. Mas só naquele momento ali. Depois secou as lágrimas, voltam mais forte, né? Eu acredito que quando o homem chora, ele se entrega, ele é verdadeiro.
0: Ah, é?
1: No momento do choro, eu acho que ele não deixa de ser, ele não deixa de ser homem por causa disso. Ele se torna forte sendo fraco. Beijo.
0: Valeu, beijo pra você também. E a sua opinião, qual que é? Bora de música? Bryan Adams, chegando na Clube.

0: Pra você um ótimo dia ouvindo Curtindo a Clube 526. Samambaia, bom dia pro Gustavo, pra Flávia e também pra Caroline. Da Guatinga, quem tá ouvindo é o Daniel, a Michele e a Regina. Águas Lindas, abraço para o Bruno, Cristina e também pra Eliane. Uberaba, bom dia pro Felipe, pra Paula e pra Jéssica. Pra você também, uma ótima, uma excelente semana. 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

da tabela antes. Na liderança do Campeonato Brasileiro está o Palmeiras com 48, Flamengo com 45, um jogo a menos. Terceira colocação tem o Atlético Paranaense com 41 pontos e na quarta está o Fluminense com 38. Lá na zona do rebaixamento está o Internacional com 23, Remo e Vasco com 22 e

0: na frente da mulher, ele fica mais forte por mostrar os seus sentimentos? Ou esse homem acaba perdendo o respeito da mulher, hein? O que você acha? Chorar aproxima ou faz a admiração diminuir? Conta aí pra gente, grava seu áudio, já já tem pra você inscrição pra Marotinha 2026. Você vai levar o seu filhão, o atleta, o seu pequeno, pra se divertir muito, correr, e você vai se divertir junto com ele. Ô Raquel, o que você acha? Conta aí pra gente.
1: Olha, André, na minha opinião, o homem tem que chorar,
0: tem?
1: Sim.
0: Ah, é?
1: Ele é um ser humano normal, como todo mundo.
0: Entendi.
1: É, não é feito de aço, o coração não é de pedra. Então tem que chorar, tem
0: aí,
1: que botar pra fora os sentimentos. Tá na clube, tá bom demais. Beijo.
0: Olha, Raquel, beijo.

0: para se divertir, participar dessa corrida que vai ser bem legal. Quem tá levando é a Érica Regina Nascimento, lá do Norte. Final do telefone da Érica é o 5808. Ô Érica, começou a semana se dando muito bem, parabéns, viu? Para você uma semana produtiva, abençoada, cheia de coisas boas. A gente volta a se falar amanhã. Fiquem todos com Deus, um super beijo e até lá, valeu!
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5: Ave Maria, cheia de graça, o Senhor é convosco. Bendita sois vós entre as mulheres, bendito é o fruto do vosso ventre, Jesus. Santa Maria, Mãe de Deus, rogai por nós, pecadores, agora e na hora de nossa morte.
6: Amém.
5: E que desça sobre você, sobre o nosso Brasil, sobre nossas famílias, a bênção do Deus Todo-Poderoso, Pai, o Filho e o Espírito Santo. Amém.
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9: Ótima segunda-feira para você ligado aqui na Clube. Muito bom dia. Segunda-feira, 17 de agosto, dia do ano de número 229, 34ª semana do ano. Temos lua crescente hoje. Hoje é dia de São Jacinto, dia do patrimônio histórico, dia nacional da construção social e também dia do pão de queijo. Na edição de hoje do Bom Dia Clube, eu, Edson Gol e Arnaldo Zimmermann, trazendo os principais destaques para você ficar bem informado, começar bem o seu dia. Vamos falar sobre a previsão que indica El Niño muito forte e mais chuva no sul do Brasil. Uma farmácia que foi arrombada, também o dinheiro furtado no bairro Itoupava Norte. Já falou da previsão do tempo, esporte, a movimentação aí do fim de semana no Brasileirão. Além disso, tem também as loterias e o trânsito atualizado para você. Fica com a gente aqui na Clube até às 8 da manhã. Tá no ar o Bom Dia Clube. Música.

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Para fechar a primeira sequência aqui do nosso Bom Dia Clube, já já eu volto com muito mais músicas e, claro, também informações para você no Bom Dia Clube.

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Já estamos de volta nesta segunda-feira, 17 de agosto, com o nosso Bom Dia Clube, com os principais destaques para você começar o dia bem informado. Olha, um homem foi preso após ameaçar matar a esposa e filha com armas no bairro Progresso. Também uma dívida de R$800 teria motivado o tiro disparado na cabeça de homem na cidade de Gaspar. Daqui a pouco mais detalhes a respeito desse caso. Será que chove essa semana? A gente traz a previsão do tempo atualizada para você também aqui na Clube em 89,1. Fica com a gente, tá na Clube, tá bem informado, tá na Clube, tá bom demais.

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0: 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Fechando mais uma sequência musical do Bom Dia Clube, depois do show do intervalo a gente volta com informações dos principais jornais e portais de todo o Brasil e as notícias em primeira mão para você aqui na Clube. Bom Dia Clube tá no ar, tá na Clube, tá bom demais.
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1: Tá na Clube, tá bom demais. Começando mais um bloco aqui do nosso Bom Dia Clube, nesta manhã de segunda-feira, 17 de agosto, dia do ano de número 229, 34ª semana do ano. Hoje é dia de lua crescente. Muito bom dia, Arnaldo Zimmermann.
2: Bom dia, Edson. Bom dia, você que tá ligado na Clube.
1: Você ligado com a gente, vai participando, mandando mensagem também, interagindo e também concorrendo ao rodízio de pizza da pizzaria Zandoná. Lembrando que hoje também é dia de São Jacinto, dia do patrimônio histórico, dia nacional da construção social, importantíssimo, e também hoje é dia do pão de queijo.
2: Muito bem, pão de queijo é praticamente um patrimônio brasileiro, né?
1: Exatamente, né? E suas variações também, né? Que faz tudo que é tipo, né?
2: Faz tudo quanto é tipo. E tem assim, né? Quando a gente vai para algumas vezes indo para Minas Gerais, a gente nota como o pessoal, aqui o pão de queijo é bom, mas como o pessoal lá aprendeu a fazer o pão de queijo com uma arte incrível, né?
1: Exatamente, um sabor assim, inconfundível, né? E assim, você vai, ah, o pão de queijo lá é melhor que lá e coisa, mas é pão de queijo ainda, né? A receita original permanece, né? Parabéns aí você que faz uma produção de pão de queijo única e exclusiva, com um modo raiz também, que aquele lá de Minas, né? Quem criou isso, será, né? Como é que criaram isso, será?
2: Fizeram, pois é, né?
1: Misturaram, já que queijo é tão abundante em Minas Gerais, né?
2: Tava aproveitando aí aproveitando o leite, certo? O queijo, essa abundância toda, né? E vamos criar algo aí que junte, né?
1: Exatamente, é. Interessante.
2: Junte aí uma proteína com carboidrato, digamos,
1: né? Isso aí, né? Bora começar mais um Bom Dia Clube aqui com informações para você, os 89,1 principais destaques.
2: Nova previsão indica El Niño muito forte, mais chuva no sul do Brasil.
1: Farmácia é arrombada e dinheiro é furtado no bairro Itopava Norte.
2: Homem é preso após ameaçar matar esposa e filha com armas no bairro Progresso.
1: Polícia Militar atende a 5 casos de violência doméstica no fim de semana em Blumenau.
2: A dívida de R$ 800 teria motivado um tiro disparado na cabeça de um homem em Gaspar.
1: E o transporte coletivo de Blumenau passa a aceitar pagamento por QR Code a partir de hoje.
2: Febratec se inicia amanhã em Blumenau com aumento na participação de profissionais de estados da região sudeste.
1: Estado monitora risco de reaparecimento do sarampo em Santa Catarina diante de surto nas Américas e casos no Brasil, né? Temos também os principais destaques aqui de portais e jornais do Brasil. Bom dia. Começo falando da Folha de São Paulo. Mães apontam 1,6 vezes mais que mulheres sem filhos em busca de renda para fechar conta do mês. Aponta o levantamento também, né? É 1,6 mais mulheres sem filhos em busca de renda. Interessante isso. Dentre a parcela das que nunca arriscaram parte da renda, 12% dizem sofrer os efeitos do vício de parceiros ou parentes. Uma realidade no Brasil, né?
2: Com certeza, né? Olha, o Globo tem destaque aqui, Centrão se reaproxima de Lula e Alcolumbre, Mota e Lira evitam Flávio durante eleição.
1: A Gazeta do Povo do Estado do Paraná traz o seguinte, disputa pela presidência do Senado em 2027 já começou antes mesmo das eleições.
2: Nem se elegeram ainda, porque 2/3 do Senado ainda tem que ser eleitos, né?
1: Exatamente.
2: 2/3 tem que ser eleito aí que nessa composição, mas já começou a disputa. No Zero Hora do Rio Grande do Sul, montanha russa nos termômetros. Calor de até 36 graus, chuva e frente fria. Como será a virada do tempo no Rio Grande do Sul nessa semana, diz o Zero Hora.
1: Destaque também do NSC Total de Florianópolis. Alta demanda exige nova pista em aeroporto no litoral norte de Santa Catarina, afirma a entidade.
2: No R7, último lote do abono salarial paga 5 bilhões e 200 milhões de reais a 4.100.000 trabalhadores hoje.
1: Dinheirinho no bolso, hein? A revista Veja traz o seguinte, campanha rumo ao Planalto começa com atos públicos nos redutos dos candidatos. Candidatos vão às ruas e falam sobre segurança pública, crime organizado, soberania nacional e também STF.
2: No ND+, aeronave de 120 milhões de reais ligada a Vorcaro, encontrada no Paraguai.
1: No AJ Notícias, investigação aponta grupo especializado em furtos a agências financeiras em Santa Catarina. Um suspeito foi preso nesta sexta-feira e outros dois investigados são considerados foragidos pela justiça.
2: No portal O Auditório, Blumenau registra 5 casos de violência doméstica no fim de semana.
1: No portal Blumenauense, adolescente desaparecido no Rio Grande do Sul é encontrado em apartamento aqui em Blumenau.
2: No Informe Blumenau, com o respaldo da Justiça Federal, Governador Jorginho Melo diz que vai retomar obras na barragem de José Boatê.
1: A gente vai falar da previsão do tempo, esporte, loterias, ocorrências policiais e o trânsito atualizado para você nesta segunda-feira. E claro, você participando e interagindo no 991192730. 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Tá bem informado. 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
2: Olha, a nova previsão aí indica um El Niño muito forte e mais chuva no sul do Brasil. Essa nova previsão aí da Administração Nacional Oceânica Atmosférica dos Estados Unidos, a NOAA, indica pelo menos 90% de chance de ocorrência de um El Niño muito forte nos próximos meses. Segundo a previsão, ainda 69% de probabilidade de que esse seja o El Niño mais intenso desde 1950, com possibilidade de a temperatura das águas do Pacífico ficar pelo menos 2,5 graus acima da média. O fenômeno já começou a apresentar reflexos aqui no sul do Brasil. Em julho, as chuvas ficaram entre 30 e 90% acima da média, dependendo de cada região. Teve região que chegou a 90% acima da média. A previsão é de que o El Niño permaneça até pelo menos março de 2027 e mantenha a tendência de chuvas acima da média aqui no sul do Brasil. O fenômeno é provocado pelo aquecimento persistente das águas do Pacífico tropical, que altera a circulação atmosférica e influencia o clima em diferentes regiões do mundo. Agora, olha só, vamos separar uma coisa seguinte. Tem essa previsão, então é mais de dois

0: 3,84, mas não é isso que diz. Não é isso, a probabilidade é de ser mais intenso. Esse mais intenso, ele pode provocar outro tipo de efeito. Pode eventualmente nem chegar a dar uma enchente aí que inunde aí as ruas centrais de Blumenau, os municípios aqui da região, por exemplo, pode nem chegar a isso. Pode dar várias pequenas enchentes, como ocorreu ali em 2023, pode até ter mais intensidade ou acontecer mais vezes em períodos espaçados. Pode dar grande enchente também, mas pode ocorrer outras coisas, né? Quer dizer, um volume maior de chuva, mais deslizamento de terra, que essa ainda tem sido a maior preocupação. Você vê que o nosso solo já está bem encharcado, né? O nosso chão está bem encharcado, a gente vê pela umidade das casas. Você já viu a umidade na sua casa aí, como é que tá? Não é?
1: Parece ter uma nascente dentro de casa, verte água tudo que é lado.
0: Pois tá, é, você vê daqui a pouco aquele chão que parece que tá, o chão tá úmido o tempo todo, olha pro teto, pra parede, começa a aparecer lá quase que nem um bolor, alguma coisa. Você vê que fora, você vai estender uma, abre um solzinho, vai estender uma roupa lá no varal, mas não seca, né? Tem uma umidade aí muito grande. Então, isso tudo, então imagina o solo, né? O chão, como é que ele tá ficando. Agora imagina até início do ano que vem. Como é que vai estar esse solo? Aí, de repente, ele está ali, está molhado, está encharcado, mas está paradinho. Aí vem uma tromba d'água, vem uma chuvarada muito forte e ele pode provocar em alguns locais deslizamento. Deslizamento já ocorre o tempo todo, né? Já ocorreu aqui, inclusive no final de semana, mas às vezes em menor proporção em locais mais, em algumas regiões aí mais localizadas. Então não sabe exatamente o que vai dar. Sabe que o El Niño vai ser o mais forte, tem chance de ser o mais forte desde 1950. Agora a gente não sabe o que isso vai representar exatamente. E é nessa insegurança que a gente fica. Falando nisso, Edson, nós tivemos aí nesses dias agora, aí no final de semana, aliás, nesse período de chuva agora, começou quinta-feira até o domingo, nós tivemos aqui 6 deslizamentos de terra em Blumenau, pelo menos na atualização, que foi concluída ontem à tarde, aí pela Defesa Civil da Prefeitura de Blumenau. Se ocorreu a mais depois, a gente aguarda alguma atualização aqui da Prefeitura, mas houve 6 deslizamentos, 2 quedas de árvore, 2 quedas de muro e ainda outras 4 situações que eles consideram análises de risco. Então, até ontem à tarde havia 14 ocorrências registradas aí pela Defesa Civil em função dessa chuva, desse período chuvoso aí, né?
1: Muito bem, informações aqui na Clube em 89,1. Lembrando que alguma informação aqui também a respeito do rio, ontem às 7 horas da manhã estava em 4,25, hoje a medição, na última medição feita aí às 6 horas, está em 3,50, ou seja, tem um declínio muito grande aqui também do rio nessas horas. O pessoal fala nível do rio, a gente vai informando também, mas tudo dentro da normalidade ainda, né? Deslizamentos é o que mais preocupam, que não dependem do nível do rio, e sim da quantidade de chuvas que acaba caindo também na região. Mas ainda bem que deu uma trégua, né?
0: E ainda bem, digamos assim, vamos considerar, ainda bem que a Defesa Civil do Estado, ela errou. Ainda bem que errou pelo seguinte: tinha uma previsão inicial, que foi lançada na quinta-feira, de que Rio do Sul poderia chegar até 9,5 metros e que Blumenau podia chegar a 6,5. Blumenau não daria enchente de qualquer jeito. Não deu, ficou muito longe, Rio do Sul ficou um pouco mais da metade disso aí, não deu enchente nem nos bairros lá, mas aquela coisa, disse, é melhor errar para cima do que para baixo, né? É melhor você ser um pouquinho mais generoso e dizer que pode dar mais, porque aí você se protege, quer dizer, não vai dar nada e de repente dá, né? Ocorre, ok. Só que a Defesa Civil do Estado, tem inclusive grupos lá em Rio do Sul, de empresários, veículos de comunicação e tudo cobrando agora da Defesa Civil, para saber qual é o modelo, né, que eles utilizaram para chegar àquele cálculo, porque a diferença foi muito grande dessa vez, não é? Então, claro que a chuva também, ela mudou de direção, ela estava mais concentrada aqui no vale, parte dela foi lá para o Planalto Norte, ali, região sul do Paraná, isso mudou totalmente aí a questão dos cálculos, mas previa-se uma enchente em Rio do Sul. Previa-se enchente em Rio do Sul e Tuporanga. Não aconteceu. Ainda bem, a preocupação é aquela história de que daqui a pouco se saem mais alertas de que vai dar e não ocorre. O dia que acontecer de vez, pode ser que o público não acredite tanto. E esse é um problema só de informação, né?
1: É uma questão de confiabilidade, né? E aí a pessoa se prepara também e diz, não, vai dar enchente, perfeito. Levanta tudo, tira tudo e vai para casa e parente aquele negócio todo, aí não dá nada. Menos mal, não deu nada. Agora, se daí daqui a pouquinho não dá pra confiar, né? É complicado, né? É complicado. Dá-se uma previsão e a previsão não acontece, ou se dá uma previsão e aí a previsão inversa, não vai chover tanto assim, e de repente chove. E aí, como é que faz?
0: Pois é, e sabe qual foi na última semana, pegando o prazo aqui de 7 dias, qual foi o bairro onde mais acumulou chuva aqui em Blumenau?
1: Deixa eu pensar, Itupava Central.
0: Não, foi no bairro Glória. Claro, no que Glória. Itu, Itu Central teve bastante também, né? Uhum. Mas no bairro Glória é quase o dobro da Itu.

0: Nova Central, a 108 milímetros, 108,2, contando aí o período de uma semana, de 7 dias,
1: pegando
0: da semana inteira aqui, né? Claro que daí tem períodos aí onde a concentração foi maior em outro bairro. Na Velha Grande deu 93, então no Glória foi maior, 108. A Velha Grande deu 93 e outros bairros aqui onde também o índice foi alto. Nova Rússia, quase 78. Coripós, 80.
1: É bastante.
0: Não é? A estação da Coripós aí aqui no centro, 70. Na Nova Esperança, 76. E Topava Central deu 60, não é? Mas também foi bastante também, né?
1: Só ali que... na região do Ramiro, você tem a informação?
0: Tem. Aqui no Ramiro deu 76. A região
1: bastante
0: central
1: também, hein?
0: Foi bem alto. Contando o período aí de uma semana, né? Se a gente pega agora as últimas 24 horas, foi pouco, né? Parque Ramiro, 1,6. Glória, 2,4.
1: Uhum.
0: Tudo até 3 aqui, né? Porque do domingo choveu bem menos, foi chuva fina, né?
1: Exato.
0: Agora a chuva mais forte veio alguns dias, especialmente ali na quinta e na sexta-feira por ali, né?
1: Tivemos até uns momentos de sol no sábado ainda, né? Umas aberturas assim,
0: sim,
1: voluntárias. Involuntárias, eu diria, porque ele não queria aparecer, mas apareceu o sol bem de leve, né?
0: É aquela história, agora vai. Não vai.
1: É, bate um ventinho, fecha de novo, né? 6:51, 6:51. Olha, vamos falar sobre sarampo também, né? O estado monitora o risco de reaparecimento do sarampo em Santa Catarina diante de surto nas Américas e também casos no Brasil. Mais de 22 mil casos foram confirmados esse ano no continente americano, o que amplia a chance de importação do vírus. Santa Catarina não tem ocorrência da doença desde 2020, ainda bem. Trazendo mais detalhes, Cadu Reis, da Rede Notícias Acaerte, inclusive conversando com o João Fuch, que é diretor da Diretoria de Vigilância Epidemiológica do estado de Santa Catarina. Vamos ouvir.
2: A Diretoria de Vigilância Epidemiológica do Estado monitora o risco de reaparecimento do sarampo em Santa Catarina diante de surto no continente americano. Pelo menos 22 mil casos da doença e 38 óbitos foram registrados neste ano em 17 países, especialmente no Canadá, Estados Unidos, Guatemala e México. No Brasil, conforme o Ministério da Saúde, há registro de 24 diagnósticos relacionados à importação do vírus em São Paulo. Em Santa Catarina, não há casos de sarampo desde 2020 e nenhuma morte relacionada com a doença foi confirmada nos últimos 35 anos. O diretor de Vigilância Epidemiológica do Estado, João Fuch, ressalta.
3: A gente tem vários alertas da Organização Mundial de Saúde, Organização Pan-Americana de Saúde, para a questão do sarampo. A gente tem visto aí um aumento de casos desde o ano passado, especialmente nesse ano. Lembrando que as pessoas que por acaso forem para esses países e voltem sintomática, que procurem o serviço de saúde rapidamente, informem sobre a viagem. A detecção dos casos precocemente permite que a gente possa estabelecer as medidas de controle, seja buscando outros casos, seja iniciando um processo de vacinação, para que a gente consiga evitar a transmissão dessa doença. Sarampo é uma doença que causa aí febre, pode ter sintomas respiratórios, conjuntivite, manchas pelo corpo. Lembrando que é uma doença altamente transmissível, então as pessoas que são sintomáticas, que estão com o vírus do sarampo, podem passar para várias outras. Então é fundamental lembrar da vacinação, mas para quem está voltando agora desses países, buscar rapidamente o serviço de saúde para que a gente possa estabelecer todas essas medidas, né, e evitar novamente uma reintrodução do sarampo.
2: Conforme o Ministério da Saúde, a cobertura vacinal com o imunizante tríplice viral que protege contra o sarampo está em 93% em Santa Catarina neste ano para a primeira dose e 80% na segunda dose. A meta de imunização é de 95%. O diretor de Vigilância Epidemiológica do Estado, João Fuch, alerta.
3: Ter alguns grupos, algumas crianças não vacinadas representam o risco de você ter o retorno da doença. O país tem o certificado de eliminação do sarampo. É claro que mesmo tendo esse certificado, a gente ainda pode ter casos com esses históricos de viagens a outros países, mas certamente para que a gente possa manter isso é importante manter coberturas vacinais elevadas. É uma vacina que está no calendário das crianças, elas fazem uma dose aos 12 meses de vida, com um ano de idade, depois fazem um reforço aos 15 meses. Adultos que não tenham comprovação, não sabem se tomar a vacina, há também uma recomendação para tomarem a vacina, enfim, uma vacina que está recomendada até os 59 anos de idade. Então é importante manter a vacinação em dia, porque isso também ajuda a manter esse status de eliminação da doença.
2: A vacina tríplice viral é um dos imunizantes disponibilizados na campanha nacional de multivacinação, que ocorre ao longo deste mês em todos os municípios brasileiros. De Florianópolis, da Rede de Notícias Acaerte, Mercado Reis.
1: Já não bastasse o negócio do El Niño, né? O pessoal aí no alarde também, porque El Niño vai ser mais forte e tudo mais. Ainda do sarampo, né? Volta do sarampo.
0: Volta do sarampo. Agora é assim, né? Tem que dar uma puxada na orelha de muita gente, né? Porque começar a relaxar com a questão de vacina, né? As doenças voltam a aparecer, né?
1: Com certeza.
0: Quantas doenças que haviam sido praticamente erradicadas e outras que haviam até sumido por um tempo, aquilo que a gente ouvia falar num tempo bem distante, ó, não tem mais aquelas doenças que a gente via lá na infância e tudo mais, elas sumiram. Elas estão reaparecendo. É. Claro, não comprovadamente que tudo é em função da negação à vacina, não é? Porque uma coisa é você deixar de tomar uma vacina ou outra, outra coisa é negar todas as vacinas, né? Negar tudo. Ah, nossos pais, nossos avós diziam graças a Deus que agora tem vacina.
1: Isso.
0: Porque passaram por coisas como a poliomielite, por exemplo, né?
1: É.
0: A paralisia infantil, disse, olha, você tem um filho lá e não conseguir salvar porque ele ficar com uma deficiência, alguma coisa de pequeno, e depois vem a vacina, vem corrigindo tudo isso. Agora tem gente, não, porque eu recebi um zap aqui e é de alguém muito importante que ele passou um zap de outra pessoa lá, de alguém que eu nunca vi na vida, que eu nem conheço, que eu nem sei quem é, que inventou uma história e tá mandando e tá reproduzindo aquilo, dizendo que é verdade e tá convencendo outras pessoas a acreditarem numa mentira, não é? Em algo que foi fabricado ali. Uma coisa, você discutir a questão específica da Covid e tomar essa decisão, não é? Que também tem um asterisco a gente botar aí, seria outro comentário. Mas agora é pior ainda quando começa a negar todas as outras vacinas que já existiam antes.
1: É.
0: Já existiam, já estavam aí salvando, inclusive prevenindo e salvando vidas, né?
1: Exatamente, né? O bom que no Brasil desde 2020 não tem caso sarampo, mas como no continente americano já tivemos 22 mil casos, essa importação da doença pode vir, então tem que ficar atento também, né? Mas vacine-se, é importante, foi criado pro seu bem também, né? Muito bem, 6:56, 19 graus a temperatura.
0: E olha, a partir de hoje os passageiros do transporte público de Blumenau vão ter mais uma opção de pagamento aí, que tem um aplicativo, a Blumob Recarga, aí para permitir a compra de passagens avulsas por meio de uma carteira digital com pagamento via Pix ou cartão de crédito. Então, para utilizar o serviço, o passageiro ele tem que gerar um QR Code pelo aplicativo e apresentar o código no validador ali instalado nos ônibus ou nas bilheterias. E aí, segundo a prefeitura, todos os veículos do sistema já estão preparados aí para validar os códigos. É o que explica aí o secretário de Mobilidade Urbana de Blumenau, Fernando Lenze.
4: É um momento marcante para o transporte coletivo de Blumenau, uma evolução tecnológica, uma modernização, justamente porque a gente traz, a partir de agora, as opções de pagamento digital em todo o sistema do transporte coletivo, dos ônibus da cidade. Ou seja, não há mais necessidade de utilização de dinheiro em espécie no sistema. Nós temos já o cartão Blumob, que é uma realidade para o Vale Transporte, para meia passagem, inclusive para as gratuidades, né? Idosos, PCD. Temos, né? A partir de agora, essa opção de carregamento do cartão da Blumob pelos meios digitais, mantendo o Recarga Pay e tendo a opção do WhatsApp agora em específico. E estamos lançando então, juntamente com a concessionária, que é a Blumob, a carteira digital meio do aplicativo Blumob Recarga, onde cada usuário, mesmo que seja não convencional, que seja esporádico, pode baixar o aplicativo da Blumob Recarga, carregar ali via cartão de crédito ou via Pix um valor específico e transformar a cada viagem esse valor, transformar num QR Code que é lido então no sistema da catraca do ônibus, permitindo o acesso ao sistema, né? Então na catraca como nos terminais. Tinha um avanço tecnológico que passa a vigorar então a partir dessa semana.
0: Também é possível aí comprar créditos para o cartão de transporte pelo WhatsApp, tem um número 991960184 e nesse caso é cobrada uma taxa de serviço além do valor da recarga. A prefeitura alerta que os créditos adquiridos para o cartão físico não podem ser convertidos em saldo para pagamento por QR Code. Da mesma forma, créditos comprados pelo aplicativo ali no QR Code não podem ser transferidos para o cartão de transporte, são duas coisas em separado. Eu gosto muito quando tem tecnologia e eu sou muito a favor da tecnologia para facilitar a vida das pessoas, mas sempre aquela observação, a tecnologia que funciona. E aí, no caso, para funcionar, tem uma questão aí, tomada, vamos ver quem vai usar hoje, tomada que dê tudo certo, vamos fazendo o teste, porque às vezes pode funcionar ali no sistema, mas pode às vezes dar um erro no celular da pessoa. Por quê? Porque é o tipo de tecnologia que depende de um equipamento do usuário, não é um equipamento só da concessionária, não é? Depende do celular da pessoa, e o celular da pessoa pode dar um probleminha, um problema até na hora de comprar. Tudo bem, né? Não deu certo, vai lá, paga de outra forma. Agora eu fico imaginando se alguém vai lá, deu certo, pagou, e na hora de validar, não valida. Aí vai ter que correr atrás, vai dizer, poxa, mas agora eu já botei meu crédito aqui, né? E agora como é que faz, não é? Porque a tecnologia é cheia dessas armadilhas. Além de fragilidades de aplicativos, oscilações e tudo mais no sistema, tem a coisa do aparelho ser particular às vezes e também ter o seu probleminha, né?
1: Exatamente, né? E tem que ter internet disponível também. Se bem que muitos ônibus já têm internet dentro deles também, né? Hoje em dia a Blumab já tem esse serviço. Quer dizer, dá pra dar, mas aí dependendo do aparelho da pessoa, às vezes pode dar um probleminha lá e como é que faz, né? Aí já foi. Aí é complicado.
0: É, se for com a experiência na internet que eu tenho em casa e na internet que eu tenho no 4G, às vezes funciona, às vezes não funciona, às vezes oscila e tal. Então, quer dizer, no momento que você mais precisa ali, pode ser o momento que não funciona.
1: Exato.
0: Né? Então, tomara que dê tudo certo.
1: Exatamente. Sabe que atualizações até do celular, tem coisas que funcionam e tem coisas que não funcionam. Se você não atualizar o software dele, você pode ficar aí, não, mas não tá indo isso aqui e tal. É porque você não atualizou o celular, o software do celular. Não tô nem falando do aplicativo. O aplicativo é atualizado depois que você atualiza o software do celular. Aconteceu no final de semana. Tentei abrir um aplicativo, não, mas não tá indo, tá travando, vai fechando, o que que é? Aí apareceu, atualize seu iPhone.
0: Pronto. Eu falo isso de às vezes funcionar, às vezes não funcionar, porque a gente vê muito ocorrer isso, principalmente o pessoal que vai pagar por Pix, em restaurante, uhum, em posto de gasolina, aí quando você vê assim, puxa, eu vou lá abastecer o carro, aí olha, acho que vou pagar lá dentro. Não, quando você olha lá aquela fila, uma pessoa no caixa, 5, 6 pessoas na fila, o cara lá com o celular tentando fazer o Pix e tentando ler o QR Code, tentando, e não foi. Ah, espera um pouquinho, deixa eu olhar quando é que tá a internet. Aí os outros ficam esperando. Não vai de novo. E fica. De cada 5, digamos, um dá problema, mas já dá a fila, né? Já para tudo. No restaurante também acontece isso, né? Porque ele vai tentar pagar com o celular, que é bom, mas a tecnologia que eu digo, às vezes não funciona para um, para outro. Aí fica imaginando dentro do ônibus, às vezes, se dá erro em um. Aí o cara fica, como? Deu errado, não sei o quê, e começa. Aí o de trás tá com pressa também, quer passar, né? E tem outro que tá atrapalhando ali. Uma coisa é dentro de uma loja de conveniência do posto de gasolina ou num salão de restaurante, outra é dentro de um ônibus.
1: É, saudades da época que o problema era o troco, né? Pois é. 7:02, 7:02, 19 graus a temperatura, intervalo, falando em temperatura, daqui a pouco a gente volta com a previsão do tempo também atualizada para você aqui na Clube e mais destaques aqui no Bom Dia.
0: Nós vamos falar sobre ocorrências na área da segurança, inclusive 5 casos de violência doméstica em Blumenau, e teve um caso aqui, ó, que a mãe com a filha pequena, eles tiveram que fugir para escapar das ameaças de morte do marido. A polícia foi lá e encontrou um arsenal, hein?
1: É, 7:02, não perca a hora, 7:02.
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3: Tá na Clube, tá bom demais. 7:07, 7:19 graus a temperatura. Bem-vindo à informação, bem-vindo ao nosso Bom Dia Clube. 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Tem informação chegando para você.
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3: Informações sobre a previsão do tempo com Gabriel Cassol, direto da Defesa Civil, nosso Alerta Blue. Bom dia.
9: Bom dia a todos os ouvintes do programa Bom Dia Clube.
10: A segunda-feira vai começando com a presença de muita nebulosidade, céu encoberto e condição para chuva fraca de forma isolada. Essa condição vai se estender ao longo de toda a manhã dessa segunda-feira. O céu permanece com muita nebulosidade. A partir da tarde, essa nebulosidade vai diminuindo aos poucos e o sol volta a aparecer aqui na nossa região. Além disso, as temperaturas ganham intensidade durante a tarde da segunda-feira. A expectativa é que a máxima alcance a marca dos 26 graus no período da tarde. Para amanhã, terça-feira, mais um dia que inicia com a presença de muita nebulosidade, condição para nevoeiro nas primeiras horas da terça-feira e temperatura mínima em torno dos 18 graus. No decorrer da terça-feira, o sol predomina em meio a pouca nebulosidade e o calor ganha intensidade ao longo da terça-feira. Tem até a sensação de calor no período da tarde e a temperatura máxima varia em torno dos 30 graus na tarde da terça-feira. Com as informações do tempo, direto da Defesa Civil de Blumenau, meteorologista Gabriel Cassol.
3: Como já dizia a manchete aqui também do jornal Zero Hora do Rio Grande do Sul, né? Um tobogã aí nos termômetros. O que vai acontecer no Rio Grande do Sul também vai chegar aqui, viu? 36 graus de temperatura no Rio Grande do Sul pode chegar, e aqui estão falando na terça-feira em 30 graus, Arnaldo, olha isso.
11: Pois é, né?
3: Haja saúde.
11: Você sai de um frio aí, vai pro calorão aí em pleno inverno, daqui a pouco pode voltar pro frio de novo.
3: É, a boa notícia é que vai ter um solzinho, né? É pra aparecer um solzinho, tomara que venha mesmo, né? Agora 7:09, 19 graus a temperatura.
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11: Vamos seguindo por aqui então com informação aí pra você no seu rádio, você que se liga aqui na Clube de Blumenau. Então, daqui a pouco nós vamos aí para as ocorrências na área da segurança. Então, né? Olha só, vamos trazendo aqui também, vamos trazendo a informação aqui para você. Vamos ajeitando aqui então, né? Vamos falar sobre a Febratex. Expectativa também é de um público maior na Febratex desse ano. O credenciamento já mostra um aumento na participação de profissionais de estados como São Paulo, Minas Gerais, Rio Grande do Sul e Rio de Janeiro. Quase metade dos visitantes confirmados vai participar da feira pela primeira vez. A organização espera superar os 3 bilhões e 600 milhões de reais em negócios movimentados na última edição e receber 10% mais visitantes, como explica o organizador do evento, Elvio Pompeu.
8: Nós temos levantamentos da última edição, em torno de 350 milhões que foi colocado aqui em Blumenau, demonstra o potencial do turismo de negócio, e é isso que nós estamos precisando, porque esses empresários que estão vindo hoje para a feira vender, mostrar os seus equipamentos, com certeza voltarão para dar continuidade a essas negociações.
11: A feira promete movimentar o Parque Vila Germânica. São cerca de 40 mil metros quadrados de estrutura, 670 expositores e 3.300 marcas de 65 países. A expectativa é de receber cerca de 80 mil visitantes durante os 4 dias de evento, trazendo as novidades aí para o mercado, não é? Como ressalta Edna Brás, gerente executiva do Febratex Group.
12: Eu acho que a Febratex é hoje, para o setor têxtil, né, é a maior feira das Américas. E o expositor, ele vem com uma expectativa muito grande no evento, né? Em ano de Febratex, já tem essa expectativa desde o começo do ano. A expectativa está muito grande aí para fazer um evento incrível, para trazer as novidades, para apresentar novas marcas, novas tecnologias para o mercado. Então, o expositor, ele vem animado para esse evento e trazendo muita coisa boa e muita coisa nova para o mercado.
11: Muito bem, a Febratex começa amanhã e segue até sexta-feira no Parque Vila Germânica e também aí no Galegão. Informação aqui no Bom Dia Clube.
3: 7:12, 7:12, 19 graus a temperatura. Hora de falar de trânsito aqui na Clube.
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3: As informações para você atualizadas aí, começando aqui pela região. Hoje tá bem complicado aí, General Osório, Guilherme Puerner, Johanoff, ali bastante movimentado aqui, bastante vermelhinho aqui o mapa, hein? Informações do trânsito para você atualizadas, depois você pega o complexo viário do Badenfurt, pega um pouquinho mais lentidão também para acessar as marginais da BR-470. Tá vindo pela Werner Duve, as filas vão desde lá, não vem, não chega na Philipp Bauder, né? Mas um pouquinho antes ali você já pega na, onde é que era a antiga Pinguela, onde é que tem uma ponte agora que faz a ligação justamente aí a Bernardo Charimante, né? A Mike Anderson Deck, né? Ali você já vai pegar um pouquinho mais de trânsito também, certo? Pela 470, você vai sentido Alto Vale, logo depois ali na região da Altenburg, um pouco mais para frente, o fluxo um pouquinho maior. Passando aí pelo trevo do celeiro do vale, sentido litoral, você pega mais fluxo do que sentido Alto Vale, né? Tá vindo pela Max Humper, também pega lentidão para acessar aí o trevo do celeiro, depois, posteriormente, as vias, tanto norte como também na região sul, aí você vai pegar filas. Passando também aqui, no complexo aí da Itopava Central, tem informação de acidente aqui perto da Guindastes Blumenau, aí na rua Doutor Pedro Zimmermann, né? Temos registro aqui também nesse momento, coisa de já faz um tempinho já, cerca de uns 40 minutos mais ou menos, um acidente que aconteceu por lá, tá causando transtorno, ainda tá causando transtorno, né? Tem lentidão e formação de filas. Filas inclusive na Frente Soares, para quem acessa aí a Doutor Pedro Zimmermann. Habitualmente não são tantas assim, tem uma retenção, mas não tanto. Filas que vão na Doutor Pedro Zimmermann desde a Rodolfo Walter, né? Também tem na Gustavo Zimmermann, bastante lentidão e formação de filas a que vão além aí da região do Golden Park, né? Bastante fila, paciência aí para você que tá nesse momento no trânsito aí também. Vai pegar a Guilherme Scharf, paciência também, tá bem complicado, né? A 1º de janeiro com filas enormes aí também, desde a Guilherme Scharf até próximo a 470, né? Formação de fila também para quem tá aí na Rua Pomerode, na região do Salto. E engenheiro Udo Deck no Salto Norte, a Marechal Rondon também bastante movimentada nesse momento, lentidão extrema. Tá passando pela Escola Agrícola, Benjamin Constante, muita paciência nessa hora, hein? Bastante lentidão aí também na José Deck, Norberto Ceará Oise, filas que vão até na rótula da Rua Bahia, depois lá na Frei José, que faz a ligação também da Benjamin Constante com a Rua Bahia, que se você vai pegar a Rua Bahia, tá pegando fila também, sentido único ali a via, você vai pegar bastante lentidão nesse momento. Deixa eu ver mais pro centro aqui também, engenheiro Paul Werner, bastante movimentada, filas que vêm desde a região ali da Eletro
11: eletroassaltona, um pouco antes até, também na saída da Via Expressa, na Rua Iguaçu, acessando também a, depois a Rua São Paulo, formação de fila e retenção no trânsito nesse momento. Rua 7 de setembro, quem tá vindo aí da Humberto de Campos, vai pegar bastante formação de fila até próximo ao Shopping Neumarket. Lá na Companhia Hering, um pouquinho de fila na descida do da Bruno Hering em sentido centro, depois a Hermann Hering, bastante movimentada também nesse momento. Hermann Uscher com bastante formação de filas, retenção aí depois da rótula do Quality Hotel. Na Rua Amazonas tá um pouco pior hoje, né? Filas que vem antes até do 23BI e também na região da Rua do Centenário aí também bastante movimentada nesse momento. Depois voltando, seguindo aí pela Rua Amazonas, mais próximo ao terminal você pega a formação de fila. Na Rua Itajaí, lentidão que vem além aí da região da Strasburg Peugeot, quase lá no Clube de Cassitiro Blumenauense, fila também aí na Ponte dos Arcos para quem acessa depois, posteriormente, a Castelo Branco e também a a Castelo Branco e também a 15 de novembro. Bastante movimentação nesse momento. Não tem informação de acidente, a não ser esse ali do Dr. Pedro Zimmermann, coisa de uma hora atrás, mais ou menos.
13: Ali na Rua Amazonas, bombeiros atendem um acidente, mas esse acidente foi um pouco mais cedo, né? Ele ocorreu aí em torno de 6:15 da manhã na Rua Amazonas, no Garcia, mais próximo ali, fica entre a antiga a Souza Cruz ali e o Colégio Santos Dumont. Uma queda de moto, suspeita de fratura numa das pernas aí. O motociclista então estava deitado sobre a via e deve ter dado um problema maior no trânsito um pouquinho mais cedo, mas os bombeiros ainda estavam atendendo ali, até agora há pouco estavam atendendo esse acidente aí na Rua Amazonas. Esse, por enquanto, aqui a coisa muda rápida aqui, né? Do boletim dos bombeiros, esse por enquanto o único registro de acidente nesse momento aqui em Blumenau, no atendimento dos bombeiros. Mas também na Avenida Beira Rio, também teve uma pessoa em via pública aqui que teve uma crise convulsiva a princípio, né? Então deve ter alguma movimentação dos bombeiros também agora há pouco. Esse caso foi gerado aqui, o atendimento para os bombeiros um pouquinho antes das 7 horas da manhã. Os bombeiros ainda estão no local, lá fazendo esse atendimento pré-hospitalar, então, aqui no centro de Blumenau. A gente segue aqui acompanhando as informações. Agora, teve um acidente de trânsito aqui, deixa eu buscar aqui, ontem à noite, na Rua Kurt Hering. E aí eu fico imaginando, até agora eu não consegui ver uma imagem aqui desse acidente, mas ele é no comecinho, quase no meio da Kurt Hering, né? Número 484, porque um carro bateu num objeto físico, que deve ser algo do mobiliário urbano ali. É um Corolla com placas de Pouso Redondo. E aí é o seguinte, bateu no local, a mulher que dirigiu o carro abandonou o carro ali, o carro ficou ali no local, a guarda de trânsito foi ao local então, e a rua ficou trancada por cerca de 2 horas para retirada do veículo e remoção da estrutura ali na Kurt Hering. Eu ainda não sei exatamente aqui, a gente não tem informação qual é a estrutura, bateu no que ali. Agora a gente sabe que a rua ali é nivelada com a calçada, né? Então na Kurt Hering ela foi reurbanizada, revitalizada, uma rua muito bonita, tá muito bonita, né? Bacana. Imagino que alguém passou ali ontem, a condutora não sabe por quê, se ela saiu dali para buscar ajuda médica por conta, mas abandonou o carro no local, ou se saiu ali por outro motivo, né? Por outro motivo, então, que saiu antes da guarda de trânsito chegar ao local, mas destruiu alguma coisa na Kurt Hering, né? Destruiu alguma coisa. O carro é de fora, não sei se a motorista também é de fora, mas o carro é de Pouso Redondo. E aí, que coisa, né? Dá até dó, né? Numa rua Kurt Hering, tudo bonitinho, tudo organizado, vai ali, derruba. Tomara que o estrago não tenha sido muito grande. Daqui a pouco a gente já deve atualizar e ter essas informações aqui, qual foi o tamanho do estrago, o que estragou ali, o que derrubou ali na Kurt Hering, né?
11: Exatamente. Ela entrou na contramão, né? Saiu de uma das vias laterais, provavelmente ali, e acabou entrando na contramão. Tava na contramão, tanto é que depois passa um carro na imagem, uhum, e o carro tá no outro sentido. Ela, uhum, entrou e virou, ao invés de, digamos, virar à direita, né? Saindo ali das vias laterais, é obrigado a virar à direita, a não ser que não, tem que virar à direita, porque só vem da 7 para cá, né? A única rua que dá acesso que você tem que virar à esquerda é aquela que vem, é a Padre Jacobs, né? Depois disso, você não consegue mais acessar vindo da direita. Não, tem mais uma depois, aquela ali do lado do Shopping H. Do Shopping H tem uma rua ali também, que também dá direito a você virar, tem que ser obrigado a virar à esquerda, no caso, né? As demais são as que tem que virar à direita, no caso. Interessante, agora, na contramão, o que ela derrubou ali também? Parece uma estrutura
13: estrutura grande ali, né? E é para interditar por 2 horas a pista, foi bastante coisa, viu? Foi bastante coisa. Daqui a pouquinho tem mais informações aí também desse acidente aí nessa região. 7:19, 7:19 graus de temperatura.
11: É, teve vários acidentes aqui no final de semana, mas a gente traz alguns aqui de maior destaque, né? Teve um caso aí que também teve motociclista atropelando um pedestre ali na rua Iguape, aí isso foi no sábado, na sexta-feira à noite ainda, só que os dois não precisaram ser hospitalizados, né? Tanto aí o pedestre como o motociclista. E teve um caso também envolvendo embriaguez, foi na rua Fritz Kegler. O carro bateu num poste na madrugada de sábado e o homem de 56 anos foi pro teste do bafômetro, deu 0,38 miligramas de álcool por litro de ar expelido, foi levado para o Hospital Santo Antônio pelo SAMU aí nesse acidente. Trazendo ocorrências na área da segurança, então, no setor policial, meu caro Edson, nós tivemos aqui nesse final de semana, sábado e domingo especialmente, 5 ocorrências envolvendo violência doméstica aqui em Blumenau. 5 ocorrências, não é? Nós tivemos aí, então, no sábado, um casal que foi levado para a delegacia de polícia após uma agressão. A mulher de 18 anos levou um soco do companheiro e teve um ferimento no lábio. E o homem ficou ferido na coxa após a mulher arremessar uma faca contra ele. Só que deu, os dois foram para a delegacia, né? Os dois receberam voz de prisão da PM. É, quer dizer, ela com 18 anos, a PM não divulgou a idade aqui do homem, né? Até pedi para eles não me divulgarem aqui a idade. Ela, 18 anos de idade, levou um soco, então tava um ferimento na boca, e ele ferimento na coxa porque ela jogou uma faca contra ele. Aí vem as versões aí, né? No sábado ainda, o homem de 19 anos foi preso em flagrante após agredir e ameaçar a companheira no bairro Tribés. Um outro homem, também no centro da cidade, de 25 anos, foi levado para a delegacia após agredir a companheira, né, e proferir injúrias aí. No domingo, no bairro Progresso, um homem de 35 anos foi preso após agredir e ameaçar de morte a esposa e a filha adolescente com uma arma de fogo. Aí a PM foi até o local e apreendeu aí várias armas aí. Nesse caso, olha só, encontraram 7 armas de fogo, muitas munições e tudo. A mulher disse que o marido era um caque, né? Colecionador, né? E atirador, tinha várias armas e munições em casa. Então, deixa eu ver aqui, 2 pistolas, um revólver, uma garrucha, mais 5 espingardas, mais ainda, né? E 2.040 munições de vários calibres. Ele foi levado aí para a delegacia de polícia, né? Ele foi encontrado lá nas imediações, mas ele tinha ameaçado de morte aí a mulher e a filha adolescente. E mais um caso no domingo ainda de 2 irmãos aí que brigaram. 2 irmãos, um de 52, outro de 59 anos, foram conduzidos à delegacia de polícia civil após uma agressão mútua aí no bairro Nova Esperança. Nenhum deles precisou ir pro hospital, mas precisaram ir para a delegacia, né? Não vai para o hospital? Então toma lá, vamos para a delegacia de polícia. Então, a gente falando em arma também, teve disparo de arma de fogo em Gaspar, disparo com uma espingarda. O homem foi preso com uma arma modificada. Esse homem foi preso na manhã, foi em sexta-feira ainda, em Gaspar, com uma espingarda de pressão modificada do calibre 22 e uma munição do mesmo calibre. Mas tudo aconteceu porque ele estava dando um tiro com uma espingarda de pressão, aí uma vizinha foi reclamar. E aí a polícia foi até o local, a polícia militar foi lá, foram até a casa dele e ele estava com uma espingarda modificada então, né? E estava dando um tiro no terreno lá com outra arma. Aí as duas armas foram recolhidas e o homem foi para delegacia de polícia. Tivemos um arrombamento aí também numa farmácia no bairro Itopava Norte. A farmácia foi alvo de furto na madrugada de domingo, de ontem, em Itopava Norte. O ladrão levou dinheiro do caixa depois de quebrar a porta do comércio. Segundo a PM, a proprietária chegou lá na farmácia por volta de 6:30 da manhã, domingo, encontrou a porta da frente, vidro quebrado, parte da estrutura metálica danificada. Do local foram furtados dinheiro, cédulas, moedas que estavam no caixa. O valor não foi divulgado. PM fez rondas na região, não encontrou nenhum suspeito. Olha, em Gaspar também, o homem foi baleado na cabeça após uma desavença. E, olha, a suspeita é que seja uma dívida de R$800 que motivou aí essa desavença. Foi na rua Arábia Saudita, no bairro Margem Esquerda, no sábado à tarde, uma tentativa de homicídio. E o homem de 37 anos que levou a bala na cabeça. A vítima foi encontrada ferida por um disparo de arma de fogo. SAMU foi ao local, aeronave Arcanjo, prestaram aí os primeiros atendimentos. O homem foi levado primeiro pelo SAMU, depois aí pelo Arcanjo até aqui o Hospital Santa Isabel de Blumenau, né?
13: Durante atendimentos, policiais encontraram no local o estojo de munição calibre 9 milímetros. A partir dos relatos de testemunhas, de imagens de câmeras de segurança, a PM identificou um homem como suspeito do disparo. Imagens mostraram uma pessoa com as características bem semelhantes lá, seguindo em direção à BR-470. Houve buscas, mas o suspeito não foi encontrado. Aí, segundo informações que a PM levantou no local, teria uma desavença entre eles lá, de uma dívida de R$800. E por isso, deu um tiro na cabeça, né? Claro que a Polícia Civil agora vai investigar para saber exatamente as circunstâncias, a dinâmica do crime, exatamente como que tudo isso ocorreu e confirmar essa versão aí dos R$800. Agora vê, uma dívida de R$800, aí resolve dar um tiro na cabeça, né?
14: Custa uma vida muitas vezes, né? E acaba se incomodando pro resto da vida, né? Essa que é a verdade. Aí vai cobrar como depois, né? Vai cobrar como? 7:25, 7:25, 19 graus de temperatura, ainda falando sobre violência aí contra a mulher, né? Crime de feminicídio não é passional, mas de ódio, não existe amor em quem tira a vida de outra pessoa, alerta delegada de Santa Catarina, né? No mês do agosto lilás e nos 20 anos da Lei Maria da Penha, a Polícia Civil destaca que o aumento nas denúncias de agressões e ameaças é fundamental para salvar vidas. Até o momento, já foram solicitadas mais de 19 mil medidas protetivas no estado. Para falar um pouco mais a respeito disso, a repórter Carol Denardi conversou com a delegada e coordenadora estadual das delegacias de proteção à criança, ao adolescente, à mulher e ao idoso, as DPCAMs, Patrícia Maria Zimmermann Dávila.
15: Os casos de violência contra mulheres postos na imprensa nos últimos tempos levanta a dúvida: os crimes aumentaram ou as mulheres estão denunciando mais? A delegada Patrícia Zimmermann Dávila, que é coordenadora estadual das delegacias de proteção à criança, ao adolescente, à mulher e ao idoso, explica essa diferença.
16: Quando a gente fala de violência, a gente tem que separar aqueles crimes que podem ser subnotificados como os que não haveria subnotificação. Crimes como a outra vida, como o feminicídio, são delitos em que a gente não tem a subnotificação. Agora, outros crimes, como os de ameaça, injúria, lesão corporal, violência psicológica, são crimes em que sempre há subnotificação. Até que a vítima consiga denunciar, procurar ajuda, ela leva um longo caminho. Então, a gente vê o aumento de denúncias de crimes de ameaça, crimes de injúria, crimes de violência psicológica, até mesmo de descumprimento de medida protetiva de urgência, como algo positivo, como algo de que muitas mulheres ganham a confiança no Estado, procuram a Polícia Civil e fazem o boletim de ocorrência. Esse ciclo ou espiral da violência é algo que acomete muitas mulheres e que elas demoram muito tempo para denunciar. Então, a gente precisa fortalecer essas mulheres para que elas possam ganhar coragem e procurar ajuda.
15: Somente neste ano, aqui no Estado, já foram pedidas quase 20 mil medidas protetivas. Mas a violência extrema contra a mulher continua preocupando as autoridades.
16: Agora, a crescente do feminicídio é algo que nos preocupa muito. Por quê? Porque é um comportamento possessivo, é o comportamento agressivo e violento desses autores que faz com que eles não aceitem o fim ou o término da relação e partam para essa agressão. Então, não é doença, não é algo que se possa justificar um crime de ódio, um crime violento como esse. Não existe paixão, não existe amor numa pessoa que tira a vida de outra. As pessoas às vezes falam que o crime de feminicídio é crime passional. Passional envolve paixão. Crime feminicídio não é passional. Crime feminicídio é crime de ódio. Quem mata o outro odeia o outro.
15: Santa Catarina já soma 35 feminicídios de janeiro até o último dia 14 de agosto. O alerta reforça a importância do Agosto Lilás, que neste ano tem um destaque ainda maior. Marca os 20 anos da Lei Maria da Penha, duas décadas garantindo proteção e encorajando mulheres a quebrarem o silêncio. De Florianópolis, da Rede de Notícias AKERT, Carol Denardi.
14: 7:29, 7:29, 19 graus a temperatura.
13: O homem foi preso em Blumenau depois de roubar bebidas e agrediu um segurança e do comércio. O homem de 45 anos foi preso final da tarde de sábado. Tava roubando bebida, né? De um estabelecimento comercial. Aí o suspeito. E ainda o segurança foi tentar abordar ali na Rua da Glória, né? Do distrito do Garcia e ainda foi agredir o segurança, né? Foi agredir. O segurança chegou a ser agredido pelo criminoso, mas conseguiram contê-lo. E até a chegada da polícia militar, foi por volta de 6 da tarde aí na Rua da Glória, o valor das bebidas dava em torno de R$50.
14: Meu Deus do céu.
13: Ia ser bebida baratinha, porque eram várias bebidas, somando tudo dava R$50, não divulgaram o que exatamente, né?
14: Corote.
13: É.
14: Corotezinho.
13: E aí pensa, não, o segurança tenta a contenda, vai agredir, não é? Vai agredir o homem. Não é fácil.
14: O homem chega pro segurança, não te chamei, não é convidado, deixa comigo aqui.
13: Não deve ser fácil a segurança em alguns estabelecimentos também.
14: Cada coisa, passa por cada coisa, olha.
13: Agora, o homem foi preso então e levado, preso pela PM, levado aí pra delegacia de polícia civil. Agora teve um caso aqui que o funcionário furtou a furadeira do patrão. E o patrão descobriu, sabe como? Porque o funcionário estava anunciando a venda da furadeira na internet. Aí, olha só, que situação. Isso foi aqui em Blumenau, no bairro Topavazinha.
14: Sim.
13: Aí o homem de 32 anos preso, tarde de sexta-feira, ele furtou a furadeira do próprio patrão. Aí pegou pra anunciar ela pra vender na internet, botou foto tudo na furadeira. Aí o patrão deu por a falta, né? Peraí, mas tá faltando isso aqui, né? Quem é que levou isso aqui? Tem aquela coisa, não vou desconfiar do funcionário e tal, né? O homem ali de 40 anos, que é o dono aí da obra, dono do equipamento. Aí vai vendo uma plataforma de venda, tá lá a furadeira dele à venda, né? Sendo anunciada. E foi fácil descobrir, né? Quem tava anunciando era o funcionário.
14: Nossa.
13: Era o funcionário, né? Se entregando ali. O homem admitiu pros policiais militares o furto, então, disse que ele é usuário de cocaína e que levou a ferramenta, botou à venda, que ele queria conseguir um dinheirinho para comprar a droga. Foi preso, levado para a central de plantão policial. Ah, é uma furadeira usada, pela imagem aqui já bem usada também, mas ele, se a furadeira vale quanto? Uma furadeira qualquer, dependendo
14: essa
13: do modelo.
14: Essa aqui é uma amarela, é uma amarela, essa aí que você tá na foto, né? É uma DeWalt, depende, se é martelete é R$600, R$800, até mais, depende da furadeira, tem um valorzinho agregado bom, viu?
13: Certo, vende por qualquer coisa aí, baratinho.
14: É, ainda que ele anunciou, né? Porque geralmente o que fazem com esse tipo de material,
13: vão
14: né?
13: Vão lá, entrega direto.
14: Vão entrega direto, vão num lugar que não, vão fazer um negocinho aqui, ó, tem dívida contigo aí também, pega, né? Já acaba passando pra frente aí com, por qualquer valor. Nesse caso, ele foi mais sofisticado, né? Ele quis anunciar pra agregar um valor um pouco maior, né? Não falou o valor que ele tava vendendo?
13: Não, não
14: apareceu.
13: Pois andaria pra pesquisar aqui até na plataforma aí, mas já deve ter tirado do ar, né?
14: Vendido. Colocou lá, no caso ele colocou devolvido.
13: Já pensou?
14: Dependendo da plataforma.
13: Da plataforma, ele vai perder pontos na avaliação ali, né? Pois
14: também.
13: Mas foi preso, né? Agora que situação, hein? Cara, o dono da furadeira pensa, olha, alguém furtou, alguém levou, onde é que tá? Aí abre lá a plataforma de venda, também a furadeira ali, né? Que coisa estranha,
14: às
13: né?
14: Às vezes até o proprietário aí, o dono da obra, foi lá, disse, vou ter que comprar outra, né? Sumiu essa aqui, né? Aí eu vou dar, olha aqui, ó, não é a minha furadeira.
13: Já tava até interessado em comprá-la de repente. Mas é a minha, não, eu vou comprar de volta.
14: Pois é, né? Esse deu mal.
13: Faz o contato, né? Telefona, vamos imaginar a situação.
14: Vamos marcar
13: se encontrar. Vai lá, enquanto é o funcionário dele, né?
14: Pois é, levando a furadeira.
13: Seria cômico se não fosse trágico o fato desses usuários de droga e de cocaína, de outras coisas mais, a quererem aí furtar, roubar, fazer aí, viver, por exemplo, é funcionário, tá lá ganhando salário, tá ganhando renda, por que não trabalha honestamente? Não é? Mas não, entra pro vício e começa isso, só o dinheiro do salário não é mais suficiente, né?
14: Mete o pé pelas mãos e acaba fazendo esse tipo de, tendo esse tipo de atitude e se dando mal no final.
13: E deixa eu aproveitar uma mensagenzinha rápida de conscientização, não é só droga por aí não, hein? Olha os jogos, olha aí as apostas.
14: Ah, pois é.
13: Gente se afundando, viciada em aposta, gente se afundando e tendo que arrumar dinheiro de outros lugares aí para pagar o vício das apostas, né?
14: É, exatamente, tal do joguinho ali que o pessoal fica no celular viciado, mas já ganhei. Ah, mas isso é a plataforma, o algoritmo, gente, o algoritmo não perde.
13: Quem ganha é a casa.
14: É, sempre. A casa sempre ganha.
13: A regra do cassino.
14: Já dizia no cassino isso, né? E não é diferente, ainda mais com o algoritmo aí que lhe dá aquela esperança de que você tá ganhando, tá com sorte, mas no fim não é.
13: De vez em quando tem que entregar alguma coisa para poder colher de volta, né? Então tem que dar uns prêmiozinhos de vez em quando para poder arrecadar mais. Vai fazer a conta depois, apostou 1.000, e ganhou 300.
14: Exatamente.
13: Perdeu 700.
14: Aí no fim, mas acabei ganhando. Tá, tudo bem, mas foi 1000.
13: É, eu ganhei 300. É, mas na próxima.
14: Mas não perdi tudo.
13: É, mas na próxima vai dar. Aí vai se enterrar mais ainda, né?
14: Exatamente. 7:34, 7:34, 20 graus a temperatura. A gente vai ao intervalo. Daqui a pouco a gente volta, vamos falar também do esporte. Não queria falar do esporte hoje, mas tudo bem. A gente vai continuar seguindo em frente aí também, daqui a pouquinho, com as loterias aqui na Clube em 89,1. 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
7: Clube tá bom demais. Você tá ouvindo aqui o nosso Bom Dia Clube, tem informação pra você, tem prêmios também. Sexta-feira tem rodízio de pizza pra você, acompanhante, na Pizzaria Zandoná. Manda mensagem 991192730, nome completo, bairro, cidade. Tá no trânsito, tá em casa, né? Tá trabalhando, já tá fazendo entrega aí, pessoal. Pessoal aí também, aí dos motoristas de ônibus, o Anderson Marcelo tá mandando abraço aqui também, bairro Vila Nova, né? Queremos rodízio. Mandou foto aqui da sua multimídia também, sintonizado na Clube. Rosiane do Amaral também, o Jackson de Souza, que é motorista da Blue Mob também, obrigado pela companhia, bom dia Edson, bom dia Arnaldo, tamo junto aqui na Clube 89,1.
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7: Deixa eu aproveitar que o Edson ia falar daquele acidente ali na rua Kurt Henning, que a mulher bateu, derrubou lá uma estrutura e deixou o local. Agora estava vendo a imagem, antes não tinha dado tempo de ver as imagens aqui, realmente ainda um Corolla praticamente, aparência bem novo, né? Ela derrubou uma dessas armações metálicas que ficam ali, derrubou pelo jeito, não estava em velocidade muito alta, e eu consigo ver a imagem até o momento que ela estava tentando abrir a porta para sair, certamente saiu, deixou aí o local. Só que ela veio da Floriano Peixoto. Para entrar na Kurt Henning na contramão. Então, quer dizer, ela deve ter saído da 15, porque só tem imagem aqui dela.
10: Duas opções, né?
7: É, só tem imagem aqui da Kurt Henning, e é bem perto desses bares ali, é cheio de locais gastronômicos. Uhum. Podia ter gente, é muita gente na calçada por ali normalmente, mas não atingiu ninguém ali. Bom, né? Que bom que não teve vítima. Mas ela veio da Floriano Peixoto e é bem provável que tenha vindo ali da 15.
0: É provável. Cruzada a pista que é mão inglesa, né?
7: Exatamente. E entrou ali, resolveu. Placa de fora, não é? Se confirmar que ela também é de fora mesmo, uhum. Não conhecendo a cidade, mas mesmo quem não conheça, tem as placas dizendo onde é proibido, onde pode, onde não pode, né? Existe sinalização para quem é de fora também.
0: Exatamente.
7: Né?
0: Uma pista que poderia ter sido pior, né? Ter vindo pela 7 e entrado na contramão na Floriano lá e depois entrado ainda continuado ali pela região da Kurt Ehring. Mas nesse caso, pelo que mostra ali na imagem, ela veio realmente, acho que da 15, cruzou ali a pista na Floriano Peixoto, onde é que é a mão inglesa, para entrar à esquerda, né, no caso dela, à direita dela, né? Que era a Kurt Ehring, e acabou batendo ali.
7: Agora devia estar muito embriagada, né? Eu não gosto de ficar fazendo esse tipo uhum. de suposição, só que o seguinte, não faz nenhum sentido, eu vendo a imagem dela, ela não desviou de carro nenhum, não tinha nada, sozinha, simplesmente invade, assim, ó, invade o lado esquerdo de onde ela passava na contramão, que seria o lado direito de quem viria. Pela imagem aqui, ela não estava desviando de nenhum carro, de nenhuma moto, de nada, simplesmente ela vem, invade o outro lado e derruba a estrutura metálica, né?
0: Exatamente.
7: Do nada, assim, né?
0: Do nada.
7: Né? É aquela coisa, né? Aquela história do bêbado, né? Quer dizer, não fui eu que fui lá bater na rua, a rua veio até mim e bateu em mim, né? A rua tava girando e bateu em mim.
0: Complicado. Não dá pra julgar muito também, mas acabou abandonando o local, né? Se abandonou, talvez pra procurar ajuda, mas não tava ferida, alguma coisa errada não tava certa, né?
7: Aquilo que a gente diz, a gente não julga sem, não vai julgar sem saber, nesse caso a gente só fazendo aqui a suposição em cima da imagem, né? Imagem que mostra que não vinha ninguém na frente dela ali, simplesmente ela resolveu bater numa estrutura.
0: 7:42, agora 20 graus de temperatura, a gente vai trazer também os principais destaques do esporte, o que rolou nesse final de semana.
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7: Pela 23ª rodada do Brasileirão, o Atlético Mineiro venceu o Grêmio por 3-0. Chapecoense e Bahia empataram por 3-3 em duelo direto para se afastar do Z4. São Paulo e Curitiba ficam no 1-1. Fluminense venceu o Palmeiras por 3-2 de virada, hein? Com o gol da virada marcado nos acréscimos. Com o resultado, o tricolor chega a 38 pontos, quarta colocação. Verdão segue líder na competição com 48, mas agora o Flamengo mais perto. Santos e Vasco se enfrentaram na tarde de ontem. O Peixe levou a melhor, fez 3-0 no Vasco e respira na competição. Já o Vasco cai para a 19ª colocação. O Vasco perdeu em casa essa, né?
0: Pois é, o Vasco sendo Vasco, né? De novo aquela coisa, né? Aí, final de semana, essa semana teve um monte de empate, 0-0, 0-0, 1-1, agora esse final de semana foi do 3-0, né? Pelo menos o pessoal, a maioria fez 3 gols. Agora tinha que fazer 3 no Vasco? Que coisa, né?
7: Pois é.
0: E o Botafogo, como é que ficou?
7: Botafogo perdeu pro Vitória por 1-0, o Flamengo goleou o Mirassol por 5-1.
0: Olha isso.
7: O Flamengo goleando fora de casa, então agora o Flamengo chega aos 45 pontos, 3 atrás do líder Palmeiras, só que o Flamengo tem um jogo a menos. Uhum. Então, e o jogo que está faltando é exatamente contra o Mirassol, que é o jogo de ida contra o Mirassol. Eles fizeram agora o jogo de volta. O Cruzeiro venceu o Corinthians por 2-1. Olha o Cruzeiro chegando aos poucos aí, beliscando um pouquinho.
0: De leve.
7: De leve o Cruzeiro vai chegando, porque o Cruzeiro tem elenco, tem bom técnico, tem bom elenco, né? Ele pode ser que ele vire aí, como ano passado, a terceira força aí do campeonato, ou quem sabe até, tem muito jogo pela frente, muito campeonato pela frente, pode incomodar, assustar um pouquinho o Palmeiras e o Flamengo. Palmeiras e Flamengo são favoritos, né?
0: São.
7: Mas teria aí, vamos dizer assim, o Fluminense comendo pelas beiradas, o Atlético Paranaense, que é perigoso e tá ali perto também, e o Cruzeiro, que a gente sabe que tem capacidade para chegar ali também. Hoje, fechando a rodada, tem Internacional e Remo às 8 da noite.
0: Muito bem. E o que chamou nessa rodada a atenção foi empate aí também da Chapecoense, né? 3-3 com Bahia. Bahia que é chatinho de jogar, viu? Não é fácil não. Chapecoense que não tá numa situação muito boa no campeonato, empatou por 3-3, gol

3-2 e volta a liderar a competição com 30 pontos. O Figueirense venceu o Caxias por 2-1 e o Barra também garantiu 3 pontos. O Barra voltou aí a ganhar, vice. Tá meio feio o negócio aí, mas a Barra tá meio suja pro Barra.

0: 2,1. A gente vai trazer também as loterias atualizadas para você. Será que saiu Mega Sena? Será? Será? Será? Vamos descobrir agora.
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0: Não foi dessa vez, né? 45 milhões é o prêmio acumulado para o concurso de amanhã, né? Do domingo ontem tivemos sorteio também às 11 horas da manhã, 23, 29, 33, 42, 43 e 57 as dezenas sorteadas na Mega Sena. Não tivemos ganhadores. Também tivemos ontem Loto Fácil, né? Tivemos um ganhador aí, o próximo prêmio é de 2 milhões, mas esse ganhador acabou levando 1.705.616 reais. A quina também está acumulada, não tivemos acertadores ontem, 21, 41, 57, 63 e 64 as dezenas sorteadas. 7.600.000 é o prêmio acumulado para hoje, segunda-feira da quina, né? Lotomania também acumulou. Sexta-feira tivemos aí o concurso, não tivemos acertadores, tá em 13 milhões a Loto Mania. A Time Mania tá em 9 milhões, né? Time do coração foi o Atlético Mineiro e as dezenas sorteadas 09, 18, 23, 42, 47, 64 e 75. Já a dupla cena na sexta-feira também tá acumulada, tanto no primeiro como no segundo sorteio, tá em 1.500.000 reais o prêmio para aí você fazer sua aposta. E hoje tem mais um concurso, mais um concurso de 1,5 milhão. Muito bem. 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Faça sua aposta e quem sabe aí fature um prêmio também, quem sabe, né? Seja mais novo milionário, né? Boa sorte aos apostadores. 7:48, 7:48, tem mais informações aqui na Clube.
2: Olha a informação que chega agora, é que faleceu nessa madrugada Afonso Luiz Schreiber, ele que foi o fundador da empresa Taxibra. Ele estava internado no hospital da Unimed Blumenau. Ainda não há mais detalhes, até porque ocorreu nessa madrugada, mas Afonso Luiz Schreiber, né? Os irmãos ali, fundadores da empresa Taxibra, uma empresa aqui, uma gigante aqui da Blumenau, Indaial, né? E com muitas histórias também, né? Nossos sentimentos aí, a família e os amigos.
0: 7:48, 7:48, 20 graus de temperatura. Vamos ao intervalo. Daqui a pouco a gente volta com mais informações e o giro de notícias.
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1: Sexta-feira tem rodízio de pizza pra você, acompanhante, aqui apresentando o nosso Bom Dia Clube. Sexta-feira tem sorteio, né? Rodízio de pizza da pizzaria Zandoná. Manda seu nome completo, bairro, cidade. Aí você concorre também aí a esse rodízio de pizza. Bota, eu quero rodízio, Edson, eu quero rodízio, Arnaldo. Melissa Emílio tá com a gente, abraço, né? Quero esse rodízio de pizza também. Bom dia pra você, boa semana, Melissa. Também participação aqui através do nosso WhatsApp. A Jéssica do bairro Glória ligada com a gente. Grande abraço, obrigado pela companhia. Vai participando, mandando sua mensagem, seu alô.
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1: Muito bem, a Celesc seleciona profissionais de todas as regiões de Santa Catarina para cargos com salários de até R$ 6.900. O concurso público visa formar cadastro de reserva para funções que exigem ensino médio, técnico ou superior. Além da remuneração base, que é oferecido, também vale alimentação de R$ 1.800, né? Quem traz mais informações é Cadu Reis, da Rede Notícias Acaerte.
4: A Celesc abriu as inscrições para o primeiro concurso público da companhia em 2026. O certame, executado pela Fundação de Estudos e Pesquisas Socioeconômicos, FEPESE, visa selecionar profissionais de diversas áreas para atuação em todas as regiões catarinenses. Os salários oferecidos variam entre R$ 2.700 e R$ 6.900, além de auxílio para alimentação e refeição no valor de R$ 1.830 mensais. O gerente da Divisão de Planejamento de Pessoas da Celesc, Lincoln Ventura, detalha.
5: Esse concurso é uma oportunidade para profissionais de diferentes áreas ingressarem na Celesc. Temos oportunidades para nível superior, técnico e médio, especialmente para o cargo de eletricista, que além da prova teórica, há uma etapa importante do teste de aptidão física. O concurso será para a formação de cadastro de reserva, com possibilidades de convocações conforme a necessidade da companhia, durante o prazo de validade de 2 anos, sendo prorrogáveis por mais 2.
4: O concurso público busca profissionais com ensino médio completo para atuação como eletricista, além de ofertar cargos técnicos em agrimensura e meio ambiente e selecionar candidatos com graduação para funções de analista em comunicação social e pedagogia, engenheiro florestal e de telecomunicações e médico do trabalho. A lotação dos profissionais para os cargos que exigem ensino superior será na administração central da Celesc em Florianópolis, enquanto para as demais funções as vagas são distribuídas entre agências regionais da Grande Florianópolis, Norte do Estado, Vale do Itajaí, Sul, Planalto Serrano, Meio Oeste e Oeste. O gerente da Divisão de Planejamento de Pessoas da Celesc, Lincoln Ventura, orienta.
5: Para quem pretende participar, a principal orientação é começar pelo edital. É ali que o candidato vai encontrar o conteúdo programático específico para cada cargo e todas as regras de seleção. A recomendação é não deixar para estudar apenas perto da prova. Organizar desde já uma rotina de preparação, dando orientação aos conhecimentos gerais quanto aos conteúdos específicos da área escolhida. As inscrições seguem até às 16 horas do dia 23 de setembro. A prova está prevista para dia 1º de novembro. Todas as informações oficiais estão disponíveis no site da FEPESE, organizadora do concurso.
4: O endereço do site da Fundação de Estudos e Pesquisas Socioeconômicos é fepese.org.br. As taxas de inscrição no concurso público variam entre R$ 130 e R$ 150,00, conforme o cargo selecionado, e o prazo para pagamento vai até 24 de setembro, dia seguinte ao fechamento das inscrições. As provas serão aplicadas nos municípios de Chapecó, Criciúma, Joinville e Lages, além de cidades da Grande Florianópolis. Os locais exatos de realização serão divulgados no dia 28 de outubro. De Florianópolis, da Rede de Notícias Acaerte, Cadu Reis.
1: 7:57, 7:57, 20 graus a temperatura. Vamos para o nosso giro notícias, mas tem uma informação antes, Arnaldo.
6: É, vamos complementar aqui a informação sobre o falecimento do Afonso Luiz Schreiber, então, porque o velório acontece hoje, a partir das 11 horas, no cemitério São José, ali na Capela Frei Edgar. Claro que aquela primeira meia hora é dedicada à família, então a partir das 11:30, e a cerimônia de despedida às 5 horas da tarde. O Afonso Luiz Schreiber, fundador aí da empresa Taxíbia. Também mais um comunicado aqui de que a rua Pomerode permanece interditada aí para o trânsito. Desde sexta-feira, então, ela está totalmente interditada para a instalação de uma nova adutora de água. É ali mais entre a rua Marechal Rondon, aquele acesso ali até o número 926. Só que o seguinte, essa interdição é das 8 da manhã às 4:30 da tarde. Então é daqui a pouco, a partir de agora. Das 8 da manhã às 4:30 da tarde, no horário de rush aí, tá liberado então.
1: Agora há pouco a gente falou até do trânsito naquela região, tá bem complicado, vai ficar mais ainda depois porque tranca a partir das 8 horas da manhã. 7:58, giro de informações aqui na Clube.
6: Olha, nós falamos hoje sobre a nova previsão do El Niño indicando chuva mais forte aqui no sul do Brasil, ocorrências na área da segurança, farmácia arrombada no bairro Itopava Norte, homem preso após ameaçar esposa e filha com armas no bairro Progresso, os casos de violência doméstica aqui na cidade, um tiro que foi disparado na cabeça de um homem em Gaspar e por uma suposta dívida aí de R$ 800, algumas mudanças aí no pagamento do transporte coletivo, agora aceitando o QR Code, início da Febratex a partir de amanhã e várias outras informações que você acompanhou hoje, segunda-feira, aqui no Bom Dia Clube.
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1: Tá bom demais.
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aproveita para responder a enquete de hoje, tá? Você é bom ou boa em guardar segredo? Só quero ver! Ó, tem presentão, hein? Tem a caixa de som Mondial Connect Party. É aquela caixa que tem Bluetooth, bateria recarregável, luz

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Ora, escuta essa aqui pra você que gosta de carnaval, acompanha aí toda a movimentação do Carnaval do Rio de Janeiro. O telefone de Jaider Soares, presidente de honra e patrono da Acadêmicos do Grande Rio, não parou de tocar nos últimos dias, tá? São pessoas dando sugestão de nomes ou mesmo pedindo direto aí, né? Os famosos pedindo para que sejam, para que ocupem, vamos dizer assim, o posto de rainha de bateria deixado pela Virgínia Fonseca na semana passada. É o seguinte, o Soares, no entanto, já escolheu que ele quer

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Estou esperando aí a sua participação no 0800-342-1055, WhatsApp da Clube, respondendo se você guarda ou não segredo. Conta pra gente, vai. Agora tem a Kelly Clarkson, Because of You.

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0: E o Tribunal Regional Eleitoral de Santa Catarina recebeu 692 pedidos de registro de candidaturas para as eleições de 2026. São 408 candidaturas a deputado estadual, 229 a deputado federal e 13 para o Senado, além dos suplentes. Para governador e vice-governador foram apresentados 8 pedidos para cada cargo. Do total, 63% das candidaturas são de homens e 37% de mulheres, além de 7 candidaturas indígenas. Agora os pedidos serão analisados pela Justiça Eleitoral e a previsão é que todos os processos sejam julgados até o dia 14 de setembro.
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0: Começou mais um Cine Clube, tá lá mesmo você anotar a trilha sonora de hoje, mais duas. Mandar pro WhatsApp da Clube, olha, mandando três trilhas sonoras, você concorre a 6 meses de streaming de graça. Presentaço da Clube. Tá começando também a nossa sequência Clube. Se anota todas as músicas dessa hora pra concorrer a R$5.000. Aí você fala, tem mais prêmio? Claro que tem! Tem agora também a churrasqueira elétrica, um presentão da Clube nessa hora. Então participa aí mandando aí a sua resposta pra enquete de hoje e aquela coisa toda, né? Olha, se você é bom ou boa em guardar segredo. Mas vamos falar do Cine Clube, voltando a 1998, trilha sonora do filme Armagedon, né? Aliás, o Steven Tyler, que tinha aí a filha dele, a Liv Tyler, como atriz principal do filme Armagedon. Vamos ouvir I Don't Want to Miss a Thing com Aerosmith.

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0: E os passageiros do transporte público de Blumenau ganham a partir de hoje uma nova opção de pagamento. O aplicativo Blumob Recarga permite comprar passagens avulsas por uma carteira digital com pagamento via Pix ou cartão de crédito. Para embarcar, o usuário gera um QR Code pelo aplicativo e apresenta o código no validador do ônibus ou nas bilheterias. Todos os veículos do sistema já estão preparados para a leitura do código.
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0: Música boa, Kleber e Cauã. Até ficar velhinho.
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0: 0800-342-1055. Tô esperando a sua participação aqui no WhatsApp Clube. Ah, lembrando o seguinte, hein? Daqui a pouquinho tem uma ganhadora ou ganhadora da churrasqueira elétrica. Um presentaço da Clube pro melhor ouvinte do mundo. Agora, a pergunta de hoje aqui da enquete é o seguinte: você guarda segredo mesmo? Me conta aí se você guarda segredo ou não, Maria Luísa.
2: Bom dia, Marcos Vaz.
0: Bom dia.
2: Maria Lúcia de Silândia.
0: Ah, Maria Lúcia.
2: Oi. Eu consigo guardar segredo tranquilo. As pessoas me contam e pedem pra não contar, eu guardo tranquilo. Segredo é segredo, né?
0: É, segredo é segredo.
2: Aqui é Maria Lúcia de Silândia Norte, na Clube, tá bom demais.
0: Obrigado pela sua participação, Maria Lúcia. Bom dia, Henrique e Juliana, aqui na programação da Clube. Cuida bem dela. Ó, já tem o ganhador ou ganhadora da churrasqueira da Clube, hein? Que beleza.
3: Sabe.

0: fizer o churrasco, chama a gente, né?
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12: Segunda-feira começando mais um Pediu Tocou aqui na Clube nos 89,1, a rádio que mais cresce em audiência em Blumenau e região. Eu sou Edson Gold, fazendo companhia até o meio-dia, né? Começamos cedinho, às 6 horas da manhã, já com o nosso Bom Dia Clube. Veio aí o Clube do Fã e agora eu, Edson Gold, de volta com você até o meio-dia com música boa, com prêmios, com informação pra você também. Nesta segunda-feira, 17 de agosto, dia de São Jacinto, dia do Patrimônio Histórico, dia nacional da construção social, importantíssimo, né? Também hoje é dia do pão de queijo. Coisa boa, hein? Pão de queijo é tudo de bom. Manda sua mensagem, manda seu alô, recadinho pelo WhatsApp 991192730. Tem um par de ingressos para o GNC Cinemas, cinema por conta da clube, né? Vem participar comigo aqui também, tá bom? Bora começar aqui nesta manhã com 22 graus, 10 horas, 1 minutinho. Maiara e Maraíza, bom dia.
22: Tem coisas que a gente promete, mas não cumpre, né?

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2: Tá na clube, tá bom demais. Menos é mais e Pablo, saudade inconveniente. É, aqui você participa com a gente, concorre também aqui a par de ingressos para o GNC Cinema, Cineminha por conta da clube. Daqui a pouquinho a gente fala também dos aniversariantes de hoje, né? Também muita gente é de cinema famosa, viu? Teve também aqui participação da Simone Schrub ligada com a gente. Abraço, quero muito ganhar esse prêmio. Valeu, abração pro João Neves também, motorista e aplicativo, sempre ligado aqui na clube. Abraço aí pro você, João Neves. O Israel também tá com a gente, valeu, obrigado. Abração também a Lucimara Bartel da Fortaleza Alta, aí na recepção do Hospital Santo Antônio, beijo grande, bom dia, né? Quero ingresso para levar minha filhota Jéssica. O Dário Puff também tá com a gente, obrigado pela companhia, tamo junto. Tem participação também aqui da Valquíria Coimbra, bom dia, a Rafa também tá com a gente, Melita Rainer, Benedito Novo, obrigado pela companhia, tamo junto aqui nos 89,1. Falar da previsão do tempo, como é que fica a previsão do tempo para esta segunda-feira e também um pouquinho da semana já, né? Vamos ver como é que fica, diz que vai aumentar a temperatura. É isso, Gabriel, bom dia.
3: Bom dia, Edson e todos os ouvintes da Clube FM.
4: A segunda-feira vai começando com a presença de muita nebulosidade, céu encoberto e condição para chuva fraca de forma isolada. Essa condição vai se estender ao longo de toda a manhã dessa segunda-feira. O céu permanece com muitas nebulosidades. A partir da tarde, essa nebulosidade vai diminuindo aos poucos e o sol volta a aparecer aqui na nossa região. Além disso, as temperaturas ganham intensidade durante a tarde da segunda-feira. A expectativa é que a máxima alcance a marca dos 26 graus no período da tarde. Para amanhã, terça-feira, mais um dia que inicia com a presença de muita nebulosidade, condição para nevoeiro nas primeiras horas da terça-feira e temperatura mínima em torno dos 18 graus. No decorrer da terça-feira, o sol predomina em meio a pouca nebulosidade e o calor ganha intensidade ao longo da terça-feira. Tem até a sensação de calor no período da tarde e a temperatura máxima varia em torno dos 30 graus na tarde da terça-feira. Com as informações do tempo, direto da Defesa Civil de Blumenau, meteorologista Gabriel Cassol.
2: Tá certo, Gabriel Cassol falando com a gente também sobre a previsão do tempo. Falei que ia esquentar, né? Amanhã já começa o solzinho, um pouco mais de temperatura, um pouco mais alta, 30 graus, hein? Haja saúde. 10h17, você ligado com a gente, agora 22 graus a temperatura.
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0: abraço para as velhinhas, começando pelo mundo dos famosos. Falei que tem um monte de gente conhecida hoje, né? Hoje Zezé de Camargo, cantor, compositor brasileiro, conhecido aí pela dupla com o Luciano, né? Fez também muito sucesso e tá completando 64 anos. Fez o filme lá, Os Dois Filhos de Francisco também, né? 64 aí pra Zezé de Camargo. Emicida, também o rapper e compositor brasileiro, completando mais um aniversário, 41 anos. Hoje aniversário de Robert De Niro, olha isso, né? 83 anos, né? Fez aí o Poderoso Chefão Parte 2, né? Fez, ganhou 2 Oscars, né? Um com o Poderoso Chefão Parte 2 e também com o melhor coadjuvante, né? Também Touro Indomável, aliás, Touro Indomável com melhor ator e melhor ator coadjuvante. Adjuvante em Poderoso Chefão. 83 anos para Robert De Niro, né? Sean Penn também de aniversário hoje, 66 anos, né? Fez uma série de filmes, né? Sobre Meninos e Lobos, né? Milk, A Voz da Igualdade, também fez, ganhou Oscar de melhor ator coadjuvante por Uma Batalha Após a Outra em 2025. Olha isso, né? Ganhou merecido aí, 66 anos para Sean Penn. Quem tá de aniversário hoje também? São nossos ouvintes, mandar os parabéns aqui pra Thalita. Ô Thalita, parabéns, é de rodeio, olha, obrigado pela companhia, tamo junto, felicidades, seja um dia bem especial também, tá? A Conceição tá de aniversário hoje também, ela é do Progresso, parabéns, felicidades. O Gabriel do Passo Manso, felicidades também, que seja um dia bem especial. E se você tá de aniversário, não foi citado, fica aqui nosso beijo, abraço e parabéns.
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0: Clube, tá bom demais. Sempre bom ter a sua companhia. Bom dia! 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Tá na Clube, tá bom demais.
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0: Começando mais um bloco aqui do nosso Pediu Tocou, já participou? Manda mensagem, tem par de ingressos pro cinema, GNC Cinemas. Escolhe o filme aí, a companhia, o sabor da pipoca, o ingresso a gente garante, o resto é com você, tá bom? Verônica tá com a gente, abraço, bairro Itoupava Central, Verônica Benner. Alô também do Márcio, ligado com a gente, valeu, abração aí para a Conceição Rodrigues, tudo bem Conceição, né? É, queria uma música aí pra curtir aí com uma noite, que nunca fomos no cinema, uma noite romântica com meu mozão, muito bem, abraço pra você, né? Tá concorrendo, viu? Boa sorte. Já manda o nome do mozão aí também, tá? Cenira Santos tá com a gente, obrigado pela companhia, ligadinha aqui na Clube, agradecendo aí pela programação. Tamo junto.

0: tá bom demais. Teddy Swims, Lose Control. Clube Online. 10:34, virou o relógio agora. Vamos trazer informações também direto da redação do Grupo A Força do Rádio. Maurício Catani, bom dia.
1: Bom dia, Edson. Bom dia também para o ouvinte ligado aqui na Clube. Nesta segunda-feira, mais um início de semana. Estamos aqui preparados para informar o nosso ouvinte.
0: Exatamente. Hoje é dia de São Jacinto.
1: É.
0: Dia do Patrimônio Histórico, importante.
1: Sim.
0: Dia Nacional da Construção Social, importante também. E hoje é dia do Pão de Queijo.
1: Opa.
0: É uma coisa boa. Pão de queijo, acho que é uma paixão nacional, né?
1: Sim, né?
0: Acho que não tem quem não goste de pão de queijo. Difícil, né?
1: É difícil,
0: né? Aliás, a Amabile, que é estagiária, tá com a gente aqui também, tá fazendo estágio, né? Ela, eu já expliquei a regra pra ela, como é que funciona, né? Quando é estágio, a gente até dá um tempinho, tipo umas 2 semanas, sim, né? Mas tem a regra da cuca aqui na Clube. Na verdade, é no Grupo A Força do Rádio.
1: Pode ser pão de queijo também, né?
0: Pode ser também, né? Hoje seria um dia providencial pra pão de queijo, né?
1: É.
0: Mas vamos fica na cuca, né?
1: É.
0: Ela já disse, já entendi, ela falou, então tá bom, obrigada, tá? Seja bem-vinda. Vamos trazer as informações pro nosso ouvinte clube, então.
1: Vamos lá, o Tribunal Regional Eleitoral de Santa Catarina recebeu 692 pedidos de registro de candidaturas para as eleições deste ano de 2026. Do total, 408 são candidaturas a deputado estadual e 229 a deputado federal. Pro Senado, foram registrados 13 candidatos, além dos respectivos primeiros e segundos suplentes, hein? Para os cargos de governador e vice-governador, foram apresentados 8 pedidos de registro para cada função. Entre as candidaturas, 63% são de homens e 37% de mulheres. Também foram registradas 7 candidaturas de indígenas neste ano, hein? O número total chamou a atenção. É o menor do que foi registrado no pleito lá de 2022. A maior redução foi entre os candidatos a deputado estadual.
0: Olha.
1: Foram 408 neste ano, contra 617 no último pleito. Agora os pedidos passam, claro, pela análise da Justiça Eleitoral, que vai verificar a documentação e os requisitos legais para definir as candidaturas que serão definidas. Segundo o Tribunal Regional Eleitoral aqui de Santa Catarina, a previsão é que todos os processos sejam julgados até o dia 14 de setembro. O número ainda pode mudar por causa de substituições e do preenchimento de vagas remanescentes.
0: É engraçado, né? Diminuiu o número de candidatos.
1: De candidatos, né? As pessoas não...
0: Isso mais foi sentido no deputado estadual. Isso,
1: isso,
0: né?
1: Deputado estadual, né?
0: Aham. Não, quanto ao Senado, acho que mantiveram o mesmo número, no caso.
1: É,
0: né?
1: Senado não teve alterações, não teve. Assim, no caso, a maior redução foi sentida justamente para deputado estadual, né?
0: No federal também diminuiu? Você tem esse dado, não?
1: Para deputado federal, a gente tem por aqui... Deixa eu pegar aqui esse dado aqui para o...
0: Não, são também.
1: Foram 229, deputado federal para o pleito deste ano.
0: Certo, né? Perfeito, então. 10:37, 23 graus a temperatura. Ontem, a gente falou semana passada e alertou o pessoal sobre a falta d'água, né?
1: Sim.
0: No final de semana, aí, uma boa parte da cidade, 75% da cidade, na verdade, porque a ETA 2 estava fazendo manutenção, né?
1: 24 bairros.
0: É, né? A água voltou, e fiz questão de ouvir quando a água voltou ontem. 11:20 da noite.
1: 11:20 da noite.
0: 11:20 da noite, aí dá para ouvir o barulho na caixa d'água, do ar que estava vindo na caixa.
1: Depois, compressão, né?
0: Compressão, daí voltou à normalidade. Isso na região da Velha Central, ali na Divinópolis, naquela região ali. Mas realmente ficou bastante tempo fora, até que normalizou, né? Não deu pra lavar roupa. Calçada. Sim. Não, a calçada não se lava com
1: água. É um sufoco, né? Danado, né?
0: É, não deve faltar tudo assim, né?
1: É um sufoco danado. Claro que a gente sabe sobre essa situação aí, claro, foi uma manutenção lá na parte elétrica da ETA 2, né? Mas o Blumenauense já tá cansado, né, Edson? Né?
0: É.
1: Sempre falta água, né?
0: Principalmente
1: no final de semana.
0: Tá na hora da ETA 4 ficar pronta.
1: É 5, né?
0: A 5. Ah, é 5, né? Porque nós já temos 4, é verdade. ETA 5 já,
1: isso,
0: né? E essa que abastece boa parte da cidade é a ETA 2, que atende aí quase 80% da população.
1: É, 24 bairros aqui de Blumenau.
0: É muita coisa,
1: né?
0: Muita coisa.
1: Imagine quem o pessoal tá nos ouvindo agora aqui na Clube, e daí que precisa lavar roupa, não consegue. Precisa fazer comida, não consegue. Tomar um banho, não consegue. Isso que a gente tá agora num período aí de mais temperaturas amenas, né?
0: Exatamente.
1: E daí quando não é o calorão que...
0: É.
1: É o vazamento que acontece e a turbidez do rio Itajaí-Açu, né?
0: Exatamente, que acaba atrapalhando, né? Pontos de coleta em algum lugar diferente que possa coletar água que não tenha tanta turbidez, mas é difícil, a gente fica à mercê disso também, né? Quando chove muito lá pra cima, pro alto vale, né? Deixa eu fazer um adendo antes de entrar na próxima notícia. Existe uma lei municipal, que impede a venda e a utilização de fogos de artifício com barulho, com ruído, certo?
1: Certo.
0: Tem que ser até 80 decibéis, alguma coisa assim. Mas no sábado teve um engraçadinho que soltou fogos aí de forma aleatória. Não sei por que ele estava, o que ele estava comemorando, mas estava incomodando tanto autistas, como idosos, como crianças, como animais também, né? Então, se você vê que alguém solta fogos com barulho, faça o favor, denuncie. Pega lá o telefone, denuncia, liga até para a polícia, pode ser no 190, é porque é uma perturbação. E é lei, tem lei no município que impede esse tipo de coisa. Então, por favor, não faça isso. Os animais, idosos, autistas e crianças agradecem e vamos respeitar a lei, porque vocês não estão sozinhos na cidade. É isso.
1: Verdade, né? E a partir de hoje, vou mudar de assunto, os passageiros do transporte público de Blumenau terão uma nova opção de pagamento. O aplicativo Blumob Recarga vai permitir a compra de passagens avulsas por meio de uma carteira digital com pagamento via Pix ou cartão de crédito. Para utilizar o serviço, o passageiro deve gerar um QR Code pelo aplicativo, apresentar o código no validador instalado nos ônibus e também nas bilheterias. Segundo a prefeitura, todos os veículos do sistema já estão preparados para validar os códigos, né? Também é possível comprar os créditos para o cartão de transporte pelo WhatsApp no seguinte número: 991-96-0184. Neste caso, daí é cobrada, viu, Edson? Uma taxa de serviço além do valor da recarga.
0: Ah, é? Exatamente. É mais fácil ir no site, então, né? No site da Blumob fazer a recarga, fazer também. Na verdade, é a recarga Pay, né? Que a gente usa para fazer. Eu tenho que colocar sempre crédito no...
1: Esse daí é no carro daí, né?
0: Ah, no carro.
1: No carro. Área azul.
0: No área... Ah.
1: Área azul.
0: Não, recarga Pay?
1: Recarga Pay é na área azul, né? Estão falando aqui do Blumob Recarga.
0: Não,
1: né?
0: Não, onde, mas para fazer, para recarregar da Blumob, eu tive que baixar o recarga Pay e fazer também. Tem aqui, tem por ali. Dali vai pra Blumob daí. Exatamente. Não, ali é o RecPay.
1: Isso.
0: Da área azul é o RecPay. O recarga Pay é o aplicativo que você usa para recarregar lá na Blumob também. Isso. Aí eu pergunto o seguinte, né? Tô no ônibus, quero pagar lá com o aplicativo, lá tal, com QR Code, né? Os ônibus já tem Wi-Fi, né? Porque se meu celular não for se de repente eu tiver sem crédito, alguma coisa, acho que os ônibus, a maioria deles já tem Wi-Fi. Bom, também.
1: Dizem aqui teve
0: tem que funcionar,
1: dizem,
0: né?
1: Que teve uma pesquisa em Blumenau que o blumenauense preferiu Wi-Fi nos ônibus do transporte público do que ar-condicionado, né? Daí a gente viu o que viu, né?
0: Exatamente. Até porque o celular refrigera, né? Ah, desculpa, não é isso, né? Mas tudo bem.
1: Ainda sobre esse assunto, a prefeitura alerta que os créditos adquiridos para o cartão físico não podem ser convertidos em saldo para pagamento por QR Code. Da mesma forma, os créditos comprados pelo aplicativo não podem ser transferidos para o cartão de transporte, viu, Edson?
0: Muito bem.
1: É a informação. A gente tem outra informação triste, na verdade, né?
0: Sim.
1: Uma perda aqui para a região do Vale do Itajaí. Morreu nesta segunda-feira o empresário Afonso Luiz Schreiber, fundador e presidente da Tachibra Iluminação, uma das principais empresas do setor do Brasil. Ele fundou a empresa lá em 1995, em Indaial, e ao longo de mais de 3 décadas a Tachibra se consolidou no mercado de iluminação e passou a exportar seus produtos para diversos países. O empresário estava internado no hospital da Unimed aqui em Blumenau.
0: Sim.
1: Ele deixa a esposa, 3 filhos e netos.
0: Muito
1: o corpo
0: bem.
1: Vai ser velado daqui a pouco, a partir das 11 horas da manhã, no cemitério São José em Blumenau, e a cerimônia de despedida está marcada para as 5 horas da tarde de hoje.
0: Exatamente. É uma grande perda aí para o empresariado blumenauense também, um empreendedor, muita gente que trabalhou com ele também lamenta a perda desse jovem, 68 anos, muito novo, muito cedo para partir também, deixa um legado fantástico e também para toda a família também, e um exemplo de empreendedorismo, né? Afinal de contas, né? Ele sabia que na história dele, ele começou desde quando era criança, né? E incentivador de esporte também, apoiou muitos times aqui da região também, muito esporte, desde o amador também, como profissional, ele arrumava os pinos do bolão, quando jogava, sabe, boliche?
1: Sim.
0: Tinha que alguém ir lá e botar os pininhos de novo em pé lá.
1: Não era
0: jogar,
1: automatizado.
0: Né? Não era automatizado. Ele começou com isso aí e gostou, pegou gosto pelo esporte, né? Entre outras coisas também, foi vendedor aí, autônomo, saiu pela Santa Catarina vendendo também, empreendendo, até que ele fundou a Tachibra também, que deixa um legado fantástico aí para todos. Lamentamos, nossos sentimentos a toda a família também, família Schreiber. 10:43, 10:43, encerramos por aqui, daqui a pouco você volta?
1: Daqui a pouco eu tô de volta com
0: então tá
1: mais
0: bom.
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1: Tá bom demais.
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Clube tá bom demais, Matheus e Cauã. Lauana Prado, admita. 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Admita que você tá ligado aqui na Clube e quer ganhar presente. Vai lá, participa com a gente. Fabrício Barcelos tá com a gente, né? Quero ingresso pro GNC Cinemas, Cineminha por conta da Clube, né? Quem mais tá com a gente aqui? O Israel Frederico Schwartz também tá com a gente, obrigado pela companhia. Abração também aqui para a Lazy. Tudo bem, Lazy? Obrigado pela companhia, tamo junto, sim, com certeza. Abração também do Ivo Germer também, Bairro Bela Vista, Gaspar, a Tânia Regina também, Maria Yolanda Souza, Silvia Madalena Costa, abraço, Carolina Regler também, quero ingresso.

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0: Bora pra mais uma sequência de músicas aqui no Pediu, Tocou. Participações também pelo WhatsApp no 991192730. A Neiva tá participando com a gente da Fortaleza. Pediu pra ouvir uma da Pink. Vamos ouvir aqui então, Just Give Me a Reason, aqui na programação Clube. Aumenta o volume.

0: Clube tá bom demais. Wesley Safadão e Rei Vaqueiro, Displicente. Pra fechar aqui o nosso Pediu Tocou. Bom dia! Aquele bom dia especial pra você ligado com a gente. Manda mensagem, manda alô, manda recado. Tem par de ingressos para o GNC Cinemas. Cinema por conta da Clube. Já já tem muito mais aqui na programação. Fica com a gente, vem aí numa boa.
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0: Bora ficar numa boa aqui nos 89,1. Agora 11 horas 10 minutinhos. Virou relógio aqui, 23 graus de temperatura. Participa com a gente, tem ingressos para o GNC Cinemas. Cineminha por conta da Clube? Nós temos. Pode mandar sua mensagem, pode mandar seu alô, né? Participa com a gente aqui a Rosenei Francês, ligada com a gente. Obrigado pela companhia. Quero ingressos pro cinema, né? Queria ouvir uma música também. Vou tentar encaixar essa aqui, viu? O pedido tocou, já foi, mas vamos tentar, tá bom? Abraço a Larissa de Jesus Kleinschmidt, do bairro Garcia, também tá com a gente. Obrigado pela companhia. Fala, Rosimeri, né? Uma feliz, abençoada semana para todos, para você também. Bora de Jason Russ.

Para clube tá bom demais. Você curtiu aqui, Gustavo Lima, Bala Alojada. Manda mensagem também. A Mike Moretti Alves tá com a gente, né? Abençoada semana pra nós. Vai ser, com certeza, né? Abraço pra você que é ingresso pro cinema também. Aninha tá com a gente, tudo bem? Aninha, bairro Topava Central, Ana Paula, né? A William Henrique Borchardt também participando com a gente. Manda alô, quero ingresso cinema. Valeu, tamo junto. Eduardo Ledra também tá participando. Tem mais o Eduardo aqui também. Eduardo Heineken da Ponta Aguda. Abraço pra você. Todo mundo querendo ingresso pro cinema.

tá na Clube, tá bom demais. Bora com mais recados e participações. Todo mundo quer ingresso cinema, né? Cineminha por conta da Clube. Eu nem sei o que tá passando no cinema, né? Mas vamos dar uma olhadinha aqui também. GNC Cinemas, vamos descobrir o que tá passando. Eu sei que acho que tá passando, vamos ver em cartaz, né? Ah, deixa eu ver, tem um relançamento do Harry Potter, olha isso, que legal, né? E a Pedra Filosofal. Quem viu, muita gente já viu na TV, já viu até em DVD, né? Porque na época era no DVD também, né? Mas tá de volta, viu? Tem também A Morte de Robin Hood, tem Crepúsculo Amanhecer, ó, de novo, ó, retorna aos cinemas, em breve vai ter também, né? O Fim da Rua também, que tem um dinossauro, que interessante, né? Patrulha Canina, que mais nós temos aqui também, Homem-Aranha, Um Novo Dia, né? 29 de julho estreou, você já pode ver também Odisseia, parece que é muito bom esse filme também, né? Faz o seguinte, manda mensagem aqui, tem GNC Cinemas, um par de ingressos pra você curtir um cineminha por conta da Clube, opções não faltam. Ah, os Minions também estão lá. Minions e os monstros, é isso? Toy Story 5, esse tá quase saindo, né? É verdade, já tá desde junho. Vai mandando sua mensagem aqui no 991192730. Tem um montão de opções. Ah, o Luiz Henrique tá com a gente também. A Cleide, quem mais? A Andréia. Também tem participação aqui da Andréia. Andréia de Gaspar, né? Obrigado pela companhia, tamo junto, né? É, quero uma ótima semana pra todos, pra você também. Obrigado pela companhia, tamo junto. Quer ingresso cinema? Sempre nome completo, bairro, cidade. E você concorre aos prêmios na programação.

Fala, Clube, tá bom demais. Hugo e Guilherme vazou na Braquiara, fechando mais uma sequência. Deixa eu mandar um abraço aqui para o Maicon, ligado com a gente. Valeu, parceiro, tamo junto, né? Abraço pra galera também curtindo a programação. Luiz Henrique Rocha também participando, valeu. Coloca eu no sorteio, mandou aqui o João Neves. Abraço pra você, motorista de aplicativo. Tamo junto, já tem informação pra você.

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5: Muito bem, hora de informações. Ele voltou aqui, Maurício Catani, com mais informações direto da redação do Grupo A Força do Rádio. Deixa eu fazer uma ponte aqui, uma ligação. Vamos lá, fala aí, Maurício.
6: E a expectativa é de um público ainda maior na Febratex deste ano, Edson e ouvintes. Bom dia para você, para quem está com a gente aqui nos 89,1. O credenciamento já aponta crescimento na participação de profissionais de estados como São Paulo, Minas Gerais, Rio Grande do Sul e Rio de Janeiro. Quase metade dos visitantes confirmados vai participar da feira pela primeira vez. A organização espera superar os 3 bilhões e 600 milhões de reais em negócios movimentados na última edição e aumentar em 10% o número de visitantes. A Febratex começa amanhã e segue até sexta-feira no Parque Vila Germânica e também ao lado do Galegão, com cerca de 670 expositores e 3.300 marcas de mais de 65 países. E você já sabe, mais informações no arroba Clube Blumenau no Instagram. E tá na Clube, tá bom demais.
5: Grande abraço, obrigado pelas informações. Daqui a pouco você pode voltar com mais informações, atualizando o nosso ouvinte Clube.
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3: 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Daqui a pouquinho já tem ingresso pro cinema pra você. Então participa, dá tempo. 991192730, nome completo, bairro, cidade.
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0: tudo que tá na clube passou. Tá bom demais. Gustavo Lima, Retrovisor.
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0: Bora dar presente, você ligado com a gente, fica bem informado. Tem sempre informação, tem música boa e tem prêmios também na programação, claro, né? Manda seu nome completo, bairro, cidade, concorre aos prêmios também aqui. Manda sua mensagem aqui através do nosso WhatsApp 991192730. Deixa eu trazer aqui quem tá levando aqui, deixe-me ver. Vai curtir um cineminha, tem um montão de opções de cinema, né? Quem se deu bem foi a Beatriz. Beatriz Marques da Rosa, texto salto, né? Participou com a gente, tá levando prêmios. Deixa eu ver o final do seu telefone para confirmar. 0348. Beatriz, se deu muito bem. Aqui o par de ingressos pro cinema são seus. Se deu bem e vai curtindo uma boa cineminha por conta da clube. Vem aí o Amor Sem Fim para você se apaixonar aqui na Clube 89,1. Fica com a gente, sempre ligado e bem informado com música boa. Vem aí o Amor Sem Fim.
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Aí a galera da clube se declara. Tá na clube, tá bom demais.

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oficial da música boa, Zé Neto e Cristiano, Cadeira de Aço. E você, falando nisso, já ganhou, já conferiu aí o seu, sua vaga para o encontro marcado clube com o Zé Neto e Cristiano? Então perde tempo não, tá? Enquanto isso, a gente manda um alô especial pra Celândia, Isabel, Franklin e Marcelo. E Natal tem Joseline, Leila e Carlos, Riacho Fundo, Ingrid, Alcelene e Lucas em Pinheiros, Maiara, Helena e Gilmar. Todo mundo conferindo o amor sem fim da sua.

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0: aquele seu recadinho. Boa tarde, Vânia. Vai para quem o seu recado?
1: É, meu recadinho hoje vai para minha mãe, Maria Eva. Mãe, eu gostaria de dizer o quanto a senhora é importante para mim e que eu te amo muito, muito, muito e infinitamente. Beijos. Aqui é clube. Tá na clube? Tá bom demais.
0: Uma ótima tarde, uma ótima segunda-feira.

é a rádio oficial da música boa, matando saudade. Em 2013, recordando Vitor e Léo na linha do tempo, a gente aproveita para registrar a presença aí da Michelle, o Anderson e Eliane em Taguatinga, curtindo Amor Sem Fim. Em Buritis, a Estefânia, Tatiane e Pedro. No Gama, Tiago, Ana Luísa e Alexandre. Em Altamira, Reginaldo, Silvana e Cássio. E daqui a pouquinho tem a sua preferida por aqui, com certeza, sempre tocando as melhores músicas para você, o melhor ouvinte do mundo.

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0: música boa, Marília Mendonça, encerrando o Amor Sem Fim, hora de presente pra você.
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0: Pois é, a panela de pressão elétrica, onde eu sou de presente.

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3: É isso mesmo, são R$5.000 para você realizar as suas vontades. Que presentaça da Clube, hein? Coisa boa. Para isso, você já sabe a regra, vai anotando todas as músicas que vão tocar, o nome de quem canta, o nome da música. Depois você envia pro 0800-342-1055 com o seu número de contato e todas as suas informações. Tá certo? Eu sempre digo que cruzar os dedos dá muita sorte. Eu arriscaria, viu? Uma ótima tarde para você, uma ótima segunda-feira. Lembrando que também tem presente da hora, dois ingressos para o evento do ano. 15 anos de Zé Neto.

0: na Clube Fred Frederício, Fabrício, melhor dizendo, olha, você não cuidou, anotando Fred e Fabrício, mais uma pra sua sequência, tá bom? 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Olha, o Brasil viveu uma verdadeira epidemia de golpes em 2025. Segundo o 20º Anuário Brasileiro de Segurança Pública, divulgado pelo Fórum Brasileiro de Segurança Pública, o país registrou 2.261.055 casos de estelionato ao longo do ano, uma média de 258 por hora ou 4 a cada minuto. Desse total, os golpes cometidos exclusivamente por meios digitais, como links, aplicativos, redes sociais e inteligência artificial, somaram 347.000 casos no ano, um salto de 20,6% em relação a 2024, uma média de cerca de 40 fraudes digitais por hora. O dado reforça a mudança de perfil da criminalidade patrimonial no país, cada vez mais concentrado no ambiente digital. Por isso, sempre muito, muito, muito cuidado com os golpes, viu? 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

Clube, tá bom demais. Mais uma pra você anotar pra sequência, Clube, hein? Matheus e Cauã e Lauana Prado, admita. Uma ótima tarde pra você, uma ótima segunda-feira, porque tá na Clube, tá bom demais.

0: mais uma pra você anotar pra sequência, Clube Ana Castela, é que eu não te esqueci, anotou? Bacana, hein? Alô especial do Lago Norte pra Bianca, Renato, Igor em Natal, Sofia, Leonardo e Fábio, Cauã, Alexandre e Luciana já no Riacho Fundo 2 e em São Domingos, Gabriela, Rodrigo e Thiago, todo mundo ouvindo a...
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0: uma pra você anotar pra sequência, clube Henrique e Juliano, traumatizei. Boa sorte, hein? Tô torcendo pra você.
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0: a rádio oficial da música boa, Gustavo Lima, Luiz Fonsi e Vagabundo, a última da sequência clube, anotou? Bacana, tô torcendo pra você, boa sorte, pode enviar toda a relação pra clube, hein?
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0: Pois é, quem se deu muito bem com dois ingressos para o evento do ano, 15 anos de Zé Neto Cristiano, maior show da nossa história, foi Gabriela Santos Chaves do Guará. Final de telefone 4413. Gabriela garantiu o seu e para um convidado, uma convidada muito especial, hein? Coisa boa. Já já tem o Cezinha por aqui querendo saber qual é a sua aqui na Clube.
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0: tudo bem, minha querida?
1: Boa tarde, Cezinha.
0: Aí, bem-vinda sempre. Como é que foi o fim de semana? Tranquilo?
1: Ah. Foi ótimo, maravilhoso. É, né?
0: Coisa boa, então. Me conta pra gente aí, música 1, música 2, qual é a sua? Qual delas? E aí?
1: É a 2, Felipe Rodrigo, podcast.
0: Podcast ganhou! Rosiane, vai levar pra casa o kit Super Frango e Boa. Manda beijo, manda abraço pra quem?

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2: 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Eba! Salve, bonitos! Tudo bem? Tudo certo? Muito prazer, eu sou a Adiel Nunes, hein? Tô chegando de novo, segunda-feira, sua linda. Vem em mim que eu tô facinho demais a conta, só. Três em ponto, ó, tá começando numa boa, depois você entra, amigos, vamos juntos até às 18h aqui na clube, com muita música boa e, claro, com a sua participação também, já manda sua mensagem pra cá, 9 91 19 27 30, tô esperando você. Começamos com Adele, Isani, três em ponto, boa tarde.

0: Tá na clube, tá bom demais. E o som do Israel e Rodolfo, Não Existe Amor Sem Briga. Uma ótima tarde pra você. Tá tudo bem, tá tudo certo. Você tá com a gente, mandando mensagem pra cá, pro 991192730, concorrendo hoje a uma pizza aquela, pizza deliciosa da Pizzaria Dom João. Então vai mandando a sua mensagem aí que eu já tô esperando. Beijos e abraços pra audiência interativa da clube, pro Altair, tudo bem? O Guilherme Sábio, tá querendo pizza Dom João, ouvindo as músicas da clube, tá na clube, tá bom demais, valeu Guilherme. Oi Rosane, tudo bem Rosane? Tá em Ilhota, no Baú Seco, tá ouvindo a clube, que legal Rosane, muito obrigado pela mensagem. Diz que lá tá meio nublado, parece que vai vir chuva de novo. Daqui a pouco a gente vai saber a previsão do tempo aqui na clube, aqui em Blumenau, pra gente ficar por dentro de tudo que tá rolando por aí com o nosso clima, né? Eu quero mandar um abraço aqui também pro Maurício Prebianca, tá lá no Garcia, tá ouvindo a clube, tudo bem, garotão? Um abraço, valeu, obrigado! Fala, bonito! Ifonso tá por aqui, fala aí!
1: Boa tarde, Ediel, aqui é o Ifonso Arps, de Paulo Central, Blumenau, Santa Catarina, quero oferecer o programa pra minha família, minhas filhas, meus netos, meus genros, minha esposa Ivanilde, pra vocês aí da rádio e pra todos que estão ouvindo. Quem está na clube está numa boa.
0: Valeu, obrigado. Um abraço, então. Cíntia Cordeiro, tá na Itopavazinha. Quero pizza, hein? Hoje é minha. Será, Cíntia? Será, Deus? Vamos torcer, viu? O Márcio Toretti, um dos maiores motoras de aplicativo de todos os tempos, também tá com a gente por aqui, né, Marcião? Obrigado pela audiência, cara. Um abraço pra você. Ah, quem mais? Deixa eu ver aqui, porque virou uma bagunça esse negócio. A Rosa tá no Salto do Norte, tá ouvindo a clube. Muito obrigado, viu, Rosa? Sempre pelo carinho, pela audiência, tá sempre mandando mensagem. Hoje eu tenho uma pizza da Pizzaria Dom João pra você que participar comigo. Então vai mandando a mensagem aí. Quero mandar um abraço também pra Aline Ribeiro. Oi, Aline, tá na Itopava Central, tá ouvindo a clube. Sempre ligadinha, quero concorrer aos prêmios, valeu, muito obrigado sempre. E você continua, vai mandando a sua mensagem por aí. Plantão da Clube! Trazer informação pra você que tá ouvindo a clube nesse momento. Vamos falar sobre o que tá rolando por aí, pra você ficar bem informado de tudo que tá rolando. Olha, obras de pavimentação, esse é um assunto sério, viu? Obras de pavimentação e drenagem avançam em 5 vias de Blumenau. A Prefeitura de Blumenau divulgou um balanço atualizado do andamento das obras de infraestrutura e mobilidade urbana em 5 ruas do município. As intervenções coordenadas pela Secretaria de Infraestrutura englobam desde etapas fundamentais de drenagem e preparação do solo até os retoques finais de pavimentação. O objetivo é garantir mais segurança para motoristas e pedestres. O avanço mais expressivo é registrado na rua Ciro dos Anjos, no Fidelis, onde a pavimentação já está em fase de acabamento e finalização dos detalhes para entrega à comunidade. Na rua Recife, que fica no Bom Retiro, os trabalhos avançam com a execução de pavimentação. Na rua Silvio Valdemar da Silva, na Velha, as equipes concentram os esforços no reforço da base de pavimento e colocação dos meios fios ao longo da via. A rua Genésio Link, no Badenfurt, recebe serviços intensos de drenagem. De acordo com o secretário de infraestrutura, Dirk Reiter, o trabalho nas vias reflete o compromisso com a comunidade. Mas eu quero falar sobre a Frederico Jensen. Hoje estiveram lá de manhã para dar uma garibada, é um termo que se usava no passado, dá uma ajeitadinha nos buracos que a chuva fez, porque tá sem pavimentação ainda na Frederico Jensen, então fazendo um trabalho grandioso lá, e aí complica tudo pros motoristas. Hoje de manhã deu fila quilométrica, gente, na Frederico Jensen, e aí chegando lá na frente, virando na Jacob Neischen até a Franz Folle, estava o caos hoje pela manhã. Só que agora à tarde, eu dei uma passadinha lá, o pessoal está trabalhando no começo da Frederico Jensen. Aleluia! Tomara que se resolva essa situação o mais rápido possível, e parabéns aí aos envolvidos que estão tocando a obra. Bora, gente!
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0: Agora 3:16, menos é mais com Simone Mendes pra mais

0: Na clube, hein? Lembra dessa? Patrick Swayze, She's Like the Wind. Ela é como o vento. Música do passado de presente pra você aqui na clube, na rádio oficial da música boa. Deixa eu mandar beijos e abraços pra você que tá sempre com a gente, tá interagindo, tá mandando mensagem, tá concorrendo ao prêmio, tá mandando uns gifs engraçados também. Oi, Ana Carla, tudo bem? Bora ouvir música boa. E claro, concorrer aos prêmios, Ana Carla dos Santos Furtado da Itopava Central. Mandou um gatinho dançando aqui, viu? Que legal, bacana, obrigado, viu? Oi, Gabriel, tudo bem, meu querido? Boa tarde, meu nobre, olha só, que elegância do rapaz. Com essa música que tu colocou de Israel e Rodolfo, não vamos mais falar em despedida, aí tu me quebra. Me faz lembrar daquela loira maravilhosa, linda da Blue Mob. Ó, gente, eu vou explicar essa história pra vocês. O Gabriel é um ouvinte aqui, né? Tá sempre mandando mensagem, sempre interagindo com a gente. E ele outro dia, ele estava assim, como quem não quer nada, tranquilamente, parado em um dos terminais de ônibus da cidade. E ele viu uma loira. Acho que ele só viu uma vez ou duas. Uma loira linda, que inclusive acho que trabalha na Blue Mob. E o cara ficou apaixonado. Ah, meu Deus do céu. E ele não tira a loira da cabeça. Rapaz do céu. Abraço, viu, Gabriel? Vai nessa vibe aí. Alessandro! Ah, o que, Alessandro? O Alessandro tá falando aqui, ó, linha 9233, que essa loira trabalha. Que é isso, homem? Ah, os ouvintes interagindo aqui, um falando da loira, o outro contando a história da loira. Valeu, gente, obrigado, viu? Ô, Alessandro, você conhece então, né? Um abraço pra você. Já pegou esse ônibus também, né, cara? Tereza Nello, tudo bem, bonita? Fala comigo, boa tarde.
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2: Oi, Ediel, manda essa pizza pra mim. Tereza aqui do Valparaíso, na escuta do programa.
0: Valeu, obrigado. Beijo pra você, Tereza, muito obrigado. Oi, Júlio César Cerutti, quero participar da pizza. Manda um abraço pra família Cerutti, legal. Um abraço pra todos vocês. Ai, ai, ai, Gabriel escreveu aqui, essa loira me quebra, Diel. Que coisa. Boa tarde, Marcelo Teribili, bairro da Velha. Manda um alô pra galerinha da expedição da Panotex Decoração. Ah, quero participar do sorteio, ótima semana a todos, valeu. A Ana Carla falou que pizza é tudo de bom. Então tá. Obrigado aí, gente, pelas mensagens. Vão mandando aí. Vão mandando mensagens por aí que eu tô esperando vocês, viu?
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0: Agora 3:31. O Guilherme na Clube.

0: som que você ouve na Clube, Gustavo Lima com a Ana Castela Canudinho, agora 3h42. Boa tarde pra você, como que você tá? Conta pra gente, conta pra mim, manda sua mensagem pra cá, de quebra você concorre àquela pizza, a mais desejada pizza de Blumenau e de toda a região, é da Pizzaria Dom João, uma delícia. Então manda sua mensagem pra cá que eu tô esperando você. Deixa eu mandar um beijo aqui pra Ivone, a Ivone tá curtindo, a Ivone Borgonovo tá ouvindo a gente lá no Salto do Norte, né, Ivone? A Michele Reder, tudo bem, Michele? Lá no bairro da Velha, quero ganhar pizza, manda um abraço pro meu irmão Leonardo Reder, é Reder, que tá de aniversário hoje. Ô Leonardo, parabéns, cara, felicidades, viu? Osmar Rove, meu querido, tudo bem? Tá na Clube, tá bom demais, Osmar Rove no bairro da Velha. Flamenguista, flamenguista, tá feliz, né? Valdoir Dias de Oliveira, bairro Ponta Aguda, também ouvi na Clube de Djalma. Apareceu, cara. Tudo bem aí, queridão? Ó, Djalma Silva Júnior, bairro da Velha, quero concorrer à pizza da Dom João, porque se tá de boa, tá na Clube, tá bom demais. Valeu, ótima semana a todos os ouvintes da melhor rádio do mundo. Valeu, Djalma. Oi, Luísa, Luísa Silva, eu quero. Ela tá... Você tá onde, Luísa? Qual bairro? Terço Salto. Valeu, obrigado. Oi, Israel Frederico Schwartz, bairro Fortaleza, também ouvi na Clube. O Pedro do Progresso. Valeu, cara. Abraço, obrigado, meu garotão. Oi, Maria Ribeiro, tudo bem? Tá na escola na Itopava Norte, na rua Cerola. Quero demais participar do sorteio da pizza. A Giovana tá no Passo Manso. Uhul! Valeu! Estive meio ausente, correria do dia a dia. Abençoada semana pra nós, Giovana. Ô, Giovana, coloca seu nome completo ali pra nós. Osmar Lingner ganha. É, tudo bem, Osmar? Da Itopava Norte, tá ouvindo a Clube. O João Neves tá por aqui. Fala bonito, boa tarde.
1: Olá, boa tarde, meu amigo Adiel.
0: Tudo certo,
1: aqui, cara? Aqui é o João Neves, de novo, motorista aplicativo aí. Estamos aí desde a madrugada na correria aí. Estamos aqui trabalhar. No centro de Blumenau, pegando passageiro. Ah. Queria participar do sorteio da pizza aí.
0: Tá participando.
1: Tá na Clube, tá bom demais.
0: Valeu, João, muito obrigado. Continue participando sempre. Oi, Carol, da Itopava Norte, trabalhando ligadinha com vocês. Ô, Carol. Carol Boaventura, valeu, obrigado. A Sueli Brook da Itopavazinha, que era essa pizza mais desejada, valeu. O Anderson Paiva, do Fortaleza, também querendo concorrer à pizza. E o Gabriel perguntou, tu perguntou como nós estamos, Adiel? Eu estou bem de boa, como sempre. Estou na Ilha da Magia. Só volto a Blumenau na sexta-feira. O cara tá lá em Florianópolis ouvindo a Clube. Que legal, cara. Muito obrigado sempre, viu, Gabriel? E continue. Ó, quando você vier pra cá, né? Pega aquele ônibus, vai lá, joga aquelas pedrinhas numa dessa. Vai que, né? Deixa eu trazer informação pra você aqui. Tá sabendo, né, que as Casas Bahia entraram em recuperação judicial, mas você sabe que muda pra quem comprou e pros funcionários? Pra quem comprou tem que continuar pagando o carnê normalmente, tá bom? Na noite de ontem, o grupo Casas Bahia anunciou um pedido de recuperação judicial à Justiça de São Paulo. Mas o que isso significa? A princípio, o pedido não permite que clientes deixem de pagar parcelas, nem que trabalhadores percam seus direitos. A empresa afirma que continuará operando normalmente enquanto tenta renegociar 17 bilhões e 300 milhões de reais em dívidas. A recuperação judicial é um processo supervisionado pela Justiça que permite à empresa reorganizar suas dívidas para evitar a falência. Tomara que tudo dê certo, porque as Casas Bahia merecem estar sempre no cenário econômico do Brasil, porque uma grande empresa, né? E os funcionários também não podem sofrer com isso e os clientes continuem pagando suas dívidas tudo certinho, tá bom?
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0: Agora 3h47 na Clube, Kleber e Cauã.

0: 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Uma ótima tarde pra você que tá com a gente. Tá de boa? Tá tudo certo? Tá bom, então vamos juntos até as 6 da tarde aqui na Clube, tocando muita música boa, tocando os pagodinhos na maneiro, tocando música sertaneja e, claro, músicas do passado. Que legal, que bacana! E você continua mandando mensagem pra cá, viu? Tô esperando a sua. Fala, meu querido Silvio, bonitão do Zóio Azul, fala aí.
1: Fala aí, perigoso. Silvio na área, segundou.
0: Tudo bem, queridão.
1: Valeu, meu amigo, abraço.
0: Abraço, garoto. A Helenir também tá por aqui. Oi, Helenir, boa tarde.
2: Oi, boa tarde, Adiel e ouvintes. Aqui é Helenir, do bairro Vila Itopava. Ótima segunda, pra excelente semana a todos nós. Tá na Clube? Tá bom demais.
0: Valeu, obrigado, Helenir. Helenir tá sempre com a gente, né? Desde quando eu cheguei aqui em Blumenau que eu conheço a Helenir. Sempre mandando mensagem, sempre de alto astral. Valeu, Helenir, obrigado. Hoje o Marvando tá com a gente também, tá lá na Itopava Central. A Renita, oi Renita Espanhol, do Tribés, quem mais? Ah, tem um rapaz aqui, ele mandou uma mensagem aqui, ó. Manda um abraço aqui no Itaqui, Rio Grande do Sul, pro Luan, pro Eric e o Renato, sempre na escuta. Pessoal, tá lá no Rio Grande do Sul ouvindo a Clube, que legal, cara, que bacana, muito obrigado pela audiência. Continuem sempre ouvindo a Clube, viu? Rapaz, acho que vai rolar um camarão pro amigo, hein? Ó, oh, tô esperando, viu, Gabriel? Traz aí. Israel, tudo bem? Tá na Fortaleza, tá ouvindo a Clube. Lisete Jacomozzi no Tribés. A Simone, Simone Radlich no bairro da Velha. A Juliana Ledra, também ouvindo a Clube. A Karina Rodrigues, tudo bem, Karina? Tá no Salto do Norte. Glória que o sol deu as caras. Como estás, bem? Bien. É, mas outro dia você falou que não gosta que gosta de frio, né? Eu prefiro um sol gostoso, legal, pra descer pro litoral. Ó, gente, 3h59, ficando por aqui, numa boa. Volta amanhã a partir das 3.
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com você todas as tardes aqui na Clube. Como é bom, viu? A gente se diverte, você participa, manda abraços, beijos, pede música, é verdade. E aproveita e concorre a uma pizza da pizzaria Dom João. Então cola comigo, manda sua mensagem agora que eu tô esperando. Tá começando Entre Amigos com Olivia Jean e Tears for Fears. 4 e 6.

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0: de Camargo, irmão da lua, amigo das estrelas, agora 4:16. Boa tarde pra você, tá com a gente, tá na boa, tá com a clube, que legal, ó. Vai mandando mensagem aí, viu? Vai concorrendo ao prêmio de hoje. Hoje eu tenho uma pizza deliciosa da Pizzaria Dom João pra você que colar comigo por aqui. Como a Maria Ribeiro, lá da Rua Cerola, na Itopava Norte, eu vi na clube, obrigado, viu? Marcelo Reinert, flamenguista, mais um, né? Saudações rubro-negras, manda essa pizza, já passou da hora, Marcelo Reinert, da Itopava Norte, segundou e bora pra mais uma semana abençoada. Valeu, Marceleza. Oi, boa tarde, começando a semana com um dia lindo, merece uma pizza, Renata Bordofen, do bairro da Velha. O Martinho Ziegel, do bairro da Glória, também tá concorrendo, ô Glória. O Bruno Molina Delagnol, manda um abraço pra Isabela e Maria Valentina, me coloca no sorteio. Sorteio da pizza, deixa comigo. Rafael Roque, queridão, tudo bem? Quero participar do sorteio. Beijos pra Morena Clau, da Itopava Central. O Márcio Toretti também tá por aqui. A Rosane Gibbin, tudo bem, Rosane? No bairro Fortaleza. Quero oferecer a próxima música pra minha família e pra vocês. Valeu, obrigado! Informação para você aqui na Clube sobre o clima. Como será que ele se comporta nas próximas horas? Quem responde a essa pergunta é a Emily Ramos, meteorologista do Alerta Blue, da Defesa Civil de Blumenau. Boa tarde, Emily.
1: Boa tarde, Adiel, e todos os ouvintes da Rádio Clube FM. No restante desta segunda-feira, vamos continuar com tempo firme aqui em Blumenau, com apenas presença e variação de nebulosidade. Para amanhã, terça-feira, vamos ter mais um dia de tempo firme devido à presença de um ar mais seco aqui sobre o leste de Santa Catarina, e vamos ter o dia começando com nevoeiro, temperatura mínima na casa dos 19 graus, mas ao longo do dia a nebulosidade se dissipa, o sol passa a predominar com poucas nuvens e a temperatura se eleva rapidamente durante a tarde da terça-feira, e vamos ter aquela sensação de calor retornando aqui para o nosso município, com a temperatura máxima variando entre 29 a 31 graus. Da Defesa Civil de Blumenau, meteorologista Emily Ramos.
0: Obrigado, Emily Ramos, pela informação por aqui. Agora 4:19, a temperatura está na marca dos 27 graus e você sabe, qualquer ocorrência, precisa falar com a Defesa Civil, só pegar o telefone, ligar a qualquer hora do dia ou da noite pro 199, que é da Defesa Civil, ou dos bombeiros, que é 193.
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0: Entre Amigos Clube, o som do Gustavo Lima com Luiz Fonsi, Vagabundo. Agora 4:36. Como você tá, hein? Conta pra nós, tais bem? Muita gente mandando mensagem por aqui, concorrendo a pizza hoje, né? Ivone, Ivone Morte, lá na Vila Itopava, tá na clube, tá bom demais, um abraço, obrigado pela audiência, viu, Ivone? O Fred, Fred da Ponta Gorda também tá ouvindo a clube, né, Fredão? Ó, manda nome completo ali pra gente, viu? A Vânia, Vânia Pereira aqui da Ponta Gorda também ouvindo a clube, a Rubia Lenk de Amorim da Itopava Central, tem áudio chegando por aqui também, fala aí, boa tarde.
1: Da Fortaleza Alta. Eu comecei a escutar vocês por indicação do meu filho e queria concorrer muito a essa pizza que vocês estão sorteando aí. Agradeço de coração. Um abraço para todos.
0: Valeu.
1: Pra toda a minha família. E essa rádio é muito legal.
0: Valeu, Rosenilde. Coloca nome completo ali na mensagem também, tá bom? Obrigado, Railane, da cidade de Blumenau, bairro Ponta Aguda, também ouvindo a clube. O Ivo Germer tá lá no Bela Vista, em Gaspar. E o João tá por aqui também, né, João? Fala aí.
2: Boa tarde, Rádio Clube. É o João da Fortaleza Alta. Rádio, manda essa pizza pra cá. Hoje é dia de... comer uma coisa diferente, né? Viemos do final de semana aí. Meu dia de... hoje merece uma pizza. Manda pra mim, Rádio Clube, a melhor rádio de Blumenau.
0: Valeu, obrigado. Deixa eu mandar um beijo aqui pra Rosenilde. E a Rosenilde tava falando que o filho dela, né, indicou essa rádio. Que legal, gente. Ó, indiquem a clube pra todo mundo que você conhece, porque a clube realmente é a rádio oficial da música boa. A que mais dá prêmios, não só em Blumenau, mas no Brasil inteiro. Então vale a pena você conferir. Aliás, dá um pulo lá no nosso Instagram, @clubeblumenau. Tem promoção lá. Tem também no nosso site clube.fm, ou seja, você vai ser sempre muito bem-vindo à clube. A Lisa Benertes, do bairro Fortaleza, tá ouvindo a clube. O Fred, Frederico Vieira, o Eduardo Ledra, tá lá na Velha Central. A Gorete Passos também ouvindo a clube. A Marilise Frantes, lá do bairro da Velha. E a Jucineia Klitsky, da Itopavazinha, todos ligados.
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3: Vale a pena aumentar o volume do seu rádio para ouvir as melhores aqui na Clube. Adele. Set Fire to the Rain, 4:44.

0: Rafa e Cristiano, Cadeira Cativa. Agora 4h55, boa tarde, ótima tarde, tarde maravilhosa pra você que tá com a gente, tá na clube, que legal, que bacana. Ó, vai mandando mensagem aí, eu tenho certeza que hoje é seu dia de sorte, viu? Você vai ganhar essa pizza da pizzaria Dom João. Né, meu querido Valtemir Cipriano, fala aí, bonito.
1: Boa tarde, Adiel, aqui é Valtemir, meu site aplicativo, curtindo a clube mais uma vez, bota nós no sorteio, tá na clube, tá bom demais.
0: Valeu.

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Tá no ar a partir de agora mais uma edição das 5 Mais Clubes, só as melhores por aqui. Música 5, Cleiton e Romário com Zé Neto e Cristiano, Não Namora.

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Ótima tarde pra você que tá com a gente, tá interagindo, tá mandando mensagem, concorrendo hoje a uma pizza da Pizzaria Dom João. Deixa eu mandar um beijo aqui pra Jennifer. Tudo bem, Jennifer? O nome dela é Jennifer Harbis de Oliveira, da Itopavazinha. Quero participar do sorteio. Desejar uma excelente semana pra todos. Márcio Toretti, motorista de aplicativo também com a gente lá do Salto Baisba. O Augusto Cunha, boa tarde, Adiel. Augusto Cunha aqui no bairro Itopava Central. Levando a Clube de Carona comigo, quero participar do sorteio. Valeu, Augustão. Tá participando, viu? Muito obrigado sempre. E você continua mandando mensagem pra cá, tá? É verdade. Vai concorrer a uma pizza, aquela pizza da Pizzaria Dom João. Ótima tarde pra você que tá sintonizado na Clube.

0: debate, dois horários e manda no WhatsApp da Clube com seu nome e RG.
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2: 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Opa, vamos juntos até às 6 aqui na Clube. Olá, agora tem Alex Warren.

0: Anderson, no Michel Teló, aí a roça vence. Tá na clube, tá bom demais, boa tarde. Boa tarde, audiência maravilhosa da clube, você que tá sempre com a gente, Maria Eduarda Volkman, tá no Água Verde, tá ouvindo a clube, valeu, obrigado, Roger Siqueira, e aí, meu garoto, tudo bem? Fala aí, querido.
1: Boa tarde, Rádio Clube, Roger Motora do Mob, manda um abraço pra gurizada, hein, que tá levando a Rádio Clube pras ruas de Blumenau.
0: Valeu, um abraço, Rosângela Santos, bairro Fortaleza, tem áudio por aqui, fala aí.
2: Fala, Diel, boa tarde,
0: boa
2: tudo
0: tarde,
2: bem?
0: Cara,
2: finalmente
0: tudo?
2: Uma ótima semana pra vocês aí da Rádio Clube, pra todos os ouvintes. Diel, me coloca no sorteio dessa pizza aí, que essa semana, se não for hoje, essa semana eu ganho, hein? Abraço, Lucas Marques de Pomerode, motorista de aplicativo, tá na Clube, tá bom demais.
0: Valeu, um abraço, Ricardo, bairro Nova Esperança, também ouvindo a Clube, tudo bem, Ricardão? Um abraço pra você, garoto. A Ivone Morte, também ouvindo. A Michele Zaibert, lá no bairro da Velha. Quem mais? Deixa eu ver aqui. Oi, boa tarde, quero participar do sorteio, pediram uma música do Daniel, Camila Gonçalves de Oliveira, bairro Água Verde. O Valmor Felizmino, Velha Central, quero participar do sorteio, no meu busão só dá Clube. Fala o nome do motorista aí pra nós. Ana Maria Gonçalves, salve na Clube também, muito obrigado sempre, todos sintonizados com a gente.
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0: Valeu, tô indo embora. A gente se fala amanhã, a partir das 3. Beijo!
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5: Ave Maria, cheia de graça, o Senhor é convosco. Bendita sois vós entre as mulheres. Bendito é o fruto do vosso ventre, Jesus. Santa Maria, Mãe de Deus, rogai por nós, pecadores, agora e na hora de nossa morte. Amém. E que desça sobre você, sobre o nosso Brasil, sobre nossas famílias, a bênção do Deus Todo-Poderoso, Pai, o Filho e o Espírito Santo. Amém.
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10: Oba, muito boa noite. E aí, tudo bem? Tudo certo? Na dica de nada resolvido. Tá do jeito que eu gosto por aqui. Cami Abreu Azul. Alô, Cutora chegando pra te fazer companhia nessa segundona. Começando mais uma semana, respira e não pira de presente final da hora. Sabe o que temos? Você gosta do

cafezinho com um pão de queijo. Porque hoje, 17 de agosto, temos a data mais gostosa do calendário. Hoje é Dia Nacional do Pão de Queijo. Vocês sabiam disso?

0: noite, Clube. Boa noite, minha locutora favorita. Aqui é a Erika Araújo de São Paulo. Você e tá olha, boa. A melhor combinação com, esse, com essa delícia é requeijão. Nossa, ai, eu amo quando tá bem quentinho, ai, você foi, passar um requeijão. Ai, que delícia. Já quero. Hoje vou ser obrigada a comprar pra comer.
1: Ah lá.
0: Só pra comemorar o dia do pão de queijo.
1: Manda pra gente.
0: Beijo. Aqui. E é claro que não pode faltar com um cafezinho.
1: Sim, sim,
0: beijo,
1: sim.
0: Tá na

0: Ásia e ainda garantiram classificação olímpica antecipada. Então, nosso Brasilzão tá muito bem representado, com vaga garantida nas Olimpíadas de Los Angeles em 2028 na modalidade de ginástica rítmica. Que delícia trazer essa notícia! Vambora pra cima delas, Brasil!
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0: o Dia Nacional do Pão de Queijo. Então a gente quer saber qual é a melhor combinação pra comer essa iguaria mineira e qual que é o melhor recheio. Fala, Franca.
1: Gami, pão de queijo, o melhor acompanhamento é um suco de laranja.
0: Suco
1: aquele
0: de laranja.
1: Pão de queijo tradicional com suquinho de laranja natural. Não tem coisa melhor,
0: tem
1: viu, Gami?
0: Tem não.
1: Aproveitando, desejar um feliz aniversário pro meu filhão.
0: Opa.
1: Hoje é o dia do pão de queijo, principalmente aniversário do meu filhão.
0: Olha
1: filhão,
0: aí.
1: Feliz aniversário. Tá na clube, tá bom demais. 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
0: Que maravilha! Poxa, desejando aqui então, parabéns pro filhão do Franklin. Um beijo pra você, viu? Saúde, saúde, saúde, saúde. Muita saúde pro filhote. Obrigada pela sua participação. Vamos seguir agora então com o Henrique Juliano. Ah,

0: puder comemorar essa data hoje, por favor, faça por mim. Tô até pensando aqui em comprar um pão de queijinho ali pra comemorar essa data. Conta pra gente qual é a melhor combinação pra comer essa iguaria mineira e qual que é o melhor recheio, hein, Cássio?
1: Rapaz, o meu pão de queijo favorito é de vários jeitos. Ele puro, eu gosto dele com iogurte, então com chazinho.
0: Ó.
1: E com a manteiguinha, com aquele café três coração, ó, que é só ouro, ó. Mas se você também quiser tomar ele com alguma coisa e também com uma goiabadinha, pega bem, com um suquinho de laranja. Fala, clube, tá bom demais.
0: Agora você mitou com essas ideias. O que eu tava com fome tá duas vezes mais agora.
2: Sente o cheirinho de café.

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0: combinação perfeita, e olha que eu sou mineira, hein? Do pãozinho de queijo com uma linguiçinha dentro, daquelas fininhas, recheado com linguiça, de preferência pura de pernil, e um tomatinho fit, aquele tomatinho seco, eu faço em casa. Então, você coloca um pedaço da linguiça, um pouquinho do tomatinho, enrola, põe passar. Menina, não tem quem não coma, que beijo. Isso? E a Clube da Gasolina, e a Clube da Gasolina está na Clube, tá bom demais. Aqui é a Dete de Sobradinho, não esqueça de mim.
1: Jamais, Dete, que isso, e não esquecerei.

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acha pra comer essa iguaria mineira? E qual também, qual o melhor recheio? O que é que você acha? Manda pra gente, participe, que no final da hora esse presentaço pode ser seu. Combinado? WhatsApp Clube, não esqueça. E a gente abre muito bem essa hora com o clássico Bee Gees, Wish You Were Here, aqui na

0: queijo, delícia. Qual é a melhor combinação pra comer pão de queijo? Qual que é o melhor recheio? Kelly?
1: Boa noite, Cami. Sou Kelly Borges, falo de Santa Maria. Tô aqui a caminho de casa, ligadinha na melhor.
0: Graças a
1: Deus. E respondendo a enquete de hoje, pra mim, pão de queijo combina com doce de leite.

0: aqui é a Raquel.
1: E aí,
0: olha, Cami, o que combina mesmo assim com um pão de queijo é aquela linguiçinha. Nossa, pão de queijo com linguiça,
1: gente,
0: dentro, não sei se você já experimentou. É maravilhoso. Principalmente aquelas fininhas apimentadas, sabe?
1: Nossa,
0: gostoso,
1: senhora,
0: demais. Já deu água na boca. Tá na clube? Tá bom demais.
1: Beijo. Um beijo pra você. A Beth também falou: gente, vou ter que experimentar esse negócio. Bom demais. Vamos cantar.

Wanted That Away é o nome dela. Vamos lá, que tá quase na hora de você levar o presentão. É um par de convites, par de ingresso pro cinema. E ainda vai com

0: disponível por conta da sua clube. Vamos saber sobre o nosso bate-papo, que hoje é dia nacional do pão de queijo, tá? Qual é a melhor combinação pra você comer essa iguaria mineira? Isso é puro suco do Brasil, meu amor. Qual que é o melhor recheio?
1: Boa noite, clube. Boa noite, galera. Aqui é Rafa Pereira, Rafa, da Candanga. E sobre a enquete de hoje, pra mim, a melhor combinação que tem com pão de queijo é um café quentinho feito na hora.
0: Na hora.
1: E aqui é clube. Tá na clube. Tá bom demais.
0: Nossa senhora, um cafezinho passado. Saiu o pão de queijo na hora. O cafezinho passou. Tacou a queijo no pão de queijo, nada. Esqueça. Esqueça tudo. Não presta. Tem vida mais barata, mas não presta. Tá entendendo, né? É essa a ideia. Vamos seguir agora com ela. Diva perfeita nunca errou. Até quando errou, tava certa. Rihanna com Diamonds. 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

0: Princesa 2.
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0: E um presentão, viu? Você vai curtir uma noite muito especial, um dia muito especial. Vai curtir o ingresso, uma noite de cinema, na verdade, com dois ingressos acompanhado. E ainda vai com um combo de pipoca e refrigerante. Se deu bem, Douglas Oliveira de Braslândia, final do telefone 9918. Parabéns, Douglas! Aproveite muito o escurinho do cinema.

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0: movimentaram o país no dia de hoje.
1: Olá, boa noite.
2: Boa noite para você que nos acompanha em todo o país.
1: Segunda-feira, 17 de agosto de 2026.
2: Vamos ao destaque do dia.
1: Petrobras confirma a existência de petróleo no litoral do Amapá.
2: Empresa seguirá com estudos para determinar a quantidade e a qualidade do óleo encontrado. Luana Karen.
3: O poço onde a Petrobras encontrou petróleo está localizado a cerca de 175 quilômetros da costa do Amapá, a uma profundidade de quase 2.900 metros.
1: Brasil registra redução de 30% nas mortes por malária em 2025 em relação ao ano anterior.
2: Foram registrados ainda 118.037 casos, 15% a menos que em 2024. Graziele Bezerra.
4: Se diagnosticada a tempo, a malária tem cura e o tratamento é eficaz.
1: E ainda a arte nas escolas.
2: Homologadas as diretrizes para o ensino na disciplina de educação básica.
1: Estudo deve ser organizado em 4 componentes: artes visuais, dança, música e teatro. Thaís Antônio.
5: De acordo com as novas diretrizes, o ensino de arte nas escolas deve aproximar os estudantes das diferentes formas de fazer e vivenciar a disciplina.
2: E hoje, na apresentação da Voz do Brasil, eu, Mariana Jungmann e Luciano Seixas.
1: E acompanhe a gente ao vivo, acesse Rádio Gov. gov.epc.com.br ou o canal Gov na sua TV aberta.
2: É na costa do Amapá que foi descoberta uma nova riqueza do Brasil.
1: A Petrobras anunciou a existência de petróleo num poço que está sendo perfurado pela empresa.
2: Assim que concluída a perfuração, será feito o levantamento da quantidade de petróleo na região.
1: Hoje, autoridades visitaram um navio sonda da empresa, embarcação adaptada para a perfuração de poços em águas profundas e ultraprofundas.
3: Com a descoberta da Petrobras da presença de petróleo em poço perfurado na margem equatorial, uma comitiva do governo federal visitou nesta segunda-feira o navio sonda da empresa. A embarcação está localizada em região de águas profundas no litoral do Amapá. De acordo com a presidente da Petrobras, Magda Chambriard, o poço começou a ser perfurado em outubro do ano passado e em mais alguns dias deve ter o trabalho de avaliação concluído.
6: Nós descobrimos óleo, né, no poço morfo, mas que até agora confirmou todas as nossas expectativas de um potencial relevante de petróleo na margem equatorial, mais especificamente no litoral do estado do Amapá. Esse poço vai acabar nos próximos talvez 15, 20 dias, né? Vamos ver quando é que ele acaba. Logo a seguir, nós temos que delimitar essa descoberta, ou seja, a gente tem que saber quanto é que de petróleo tem de fato nessa área, né?
3: Na semana passada, a Petrobras já havia confirmado a presença de hidrocarbonetos na região. Os hidrocarbonetos são compostos orgânicos formados exclusivamente por átomos de carbono e hidrogênio, e onde são encontrados indicam presença de petróleo e gás natural. Com a exploração de novos poços, a Petrobras pretende garantir segurança energética para o futuro. Como destaca o ministro de Minas e Energia, Alexandre Silveira.
7: Que a gente possa se orgulhar de ter sim, 90% da nossa energia elétrica limpa e renovável e 50% da matriz geral. E, portanto, nenhum brasileiro em sã consciência pode abrir mão da sua soberania e das suas riquezas naturais para poder combater miséria, combater fome, fazer.